0: prazos previstos em lei. É importante lembrar que o dinheiro creditado como repartição do lucro segue as mesmas regras do FGTS, ou seja, ele só pode ser sacado em situações como a compra da casa própria, demissão sem justa causa, aposentadoria ou doenças graves. O valor foi creditado na conta do FGTS de pouco mais de 138 milhões de trabalhadores e pode ser conferido no aplicativo FGTS ou pelo Internet Banking da Caixa para quem é cliente do banco. Mariana e Luciano.
1: Obrigado, Luana, pelas informações ao vivo aqui na Voz do Brasil.
2: Passa a valer amanhã a gasolina com percentual obrigatório de 32% de etanol.
1: A medida entra em vigor por um período de 180 dias, prorrogáveis por mais 6 meses.
2: Baseada em estudos técnicos com veículos leves e motocicletas, a alteração amplia o uso de combustível renovável.
1: Além de reduzir a necessidade de importação de gasolina e reforçar a segurança energética nacional.
3: O governo do Brasil publica a resolução que institui temporariamente a gasolina E32 e a nova mistura começa a valer neste sábado, 1º de agosto. Com a mudança, o percentual obrigatório de etanol anidro na gasolina sobe de 30% para 32% em todo o Brasil. A medida tem validade inicial de 180 dias, com possibilidade de prorrogação por mais 6 meses. Segundo o Conselho Nacional de Política Energética, a alteração busca ampliar o uso de combustível renovável produzido no país, reduzir a necessidade de importação de gasolina e reforçar a segurança energética nacional. A decisão é baseada em estudos técnicos que avaliam veículos leves e motocicletas movidos exclusivamente a gasolina. Os testes analisam partida, aceleração, dirigibilidade, emissões e durabilidade dos componentes. De acordo com o relatório, os veículos apresentam funcionamento adequado sem impactos relevantes no desempenho ou nos sistemas de combustível. A resolução também estabelece que a adoção definitiva da gasolina E32 ou de misturas superiores vai depender de novas avaliações. Claudimário Carvalho, para a Voz do Brasil.
2: Obras didáticas e literárias na palma da mão. É o Programa Nacional do Livro e do Material Didático Digital.
1: Saiba agora como acessar livros da rede pública pela internet.
4: Uma plataforma permite que professores e estudantes da rede pública de ensino acessem livros em formato digital. O catálogo reúne obras didáticas e literárias e abrange desde os anos iniciais do ensino fundamental até o ensino médio. Como destacou Fernanda Pacobaíba, presidente do Fundo Nacional de Desenvolvimento da Educação.
5: Hoje, o nosso PNLD Digital reúne um acervo com mais de 2.800 obras, entre os livros didáticos, didáticos e literários de diferentes etapas da educação básica. O leitor digital também conta com recursos de acessibilidade e personalização, como ajuste de contraste, espaçamento e navegação.
4: A avaliação das obras é realizada por professores especialistas do Banco de Avaliadores do Programa Nacional do Livro e do Material Didático, selecionados por uma comissão técnica. Os materiais didáticos de cada etapa de ensino se renovam a cada 4 anos. O acesso à plataforma pode ser feito pelo endereço pnld.fnde.gov.br com login realizado via gov.br. Reportagem Natália Koslick.
2: Na segunda-feira, começa a campanha de multivacinação para crianças e adolescentes menores de 15 anos.
1: Pais e responsáveis devem levar os jovens até a unidade básica de saúde para atualizar a caderneta de vacinação.
2: E atenção para quem mora nas cidades de São Paulo, Guarulhos e São Bernardo do Campo.
1: O Ministério da Saúde recomenda que os habitantes dessas cidades, com idade entre 0 e 59 anos, tomem vacina contra sarampo.
2: Até o dia 28 de julho, o Brasil confirmou 17 casos de sarampo nesses municípios de São Paulo. E a melhor forma de prevenir a doença é a imunização. Confira na reportagem de Pablo Mundim.
6: O sarampo é uma doença causada por um vírus e transmitida pelo ar. Os primeiros sintomas costumam ser febre alta, tosse, coriza, olhos avermelhados e mal-estar. Depois de alguns dias, aparecem manchas vermelhas que começam no rosto e se espalham pelo corpo, como explica o Dr. Tiago Cavalcante, médico de família.
7: Ele é um dos agentes mais contagiosos, porque geralmente uma pessoa que tem um vírus no seu organismo, tem a capacidade de transmitir para

0: até 18 pessoas ao seu redor. E o vírus pode ficar até 2 horas no ambiente ali circulando, né? Então, isso ainda, aumenta ainda mais a chance de ocorrer a transmissão. E, basicamente, os sintomas, assim, lembra muito um quadro gripal. Aí, logo depois, poucos dias, obviamente, surgem as manchas vermelhas pelo corpo.
1: Mesmo com a eliminação da circulação contínua do vírus no Brasil, novos casos ainda podem surgir quando o sarampo é trazido de outros países. Por isso, especialistas reforçam que manter a vacinação em dia continua sendo a forma mais eficaz de evitar novos surtos. A vacina contra o sarampo é oferecida gratuitamente pelo SUS e faz parte do calendário nacional de vacinação. Na rotina, as crianças recebem 2 doses, aos 12 e aos 15 meses de idade. Em situações de circulação do vírus, como ocorre atualmente nas cidades paulistas de Guarulhos, São Bernardo do Campo e São Paulo, a recomendação do Ministério da Saúde é a oferta da vacinação contra sarampo para todas as pessoas de 6 meses a 59 anos de idade, de forma indiscriminada, que moram nesses municípios. O Dr. Tiago Cavalcante reforça que a vacinação é fundamental para combater o vírus.
0: A ideia, fazer até um comparativo, por exemplo, com incêndios, né? É que não surja a faísca que vai acender aquele incêndio. Então, por exemplo, se a população da cidade estiver vacinada, o vírus chega, pode até chegar, mas ele não encontra quem infectar, porque o nosso organismo, né, vai estar ali com uma barreira de proteção bem ativa. E o vírus morre ali. E é o que a gente chama até da imunidade coletiva, da imunidade de rebanho.
1: O sarampo pode ainda causar complicações graves, como pneumonia, inflamação no cérebro e até levar à morte, principalmente em crianças pequenas e pessoas com baixa imunidade. Quem não sabe se recebeu todas as doses pode procurar uma unidade básica de saúde para verificar a caderneta de vacinação. Reportagem Pablo Mundim.
2: Quem se inscreveu no FIES já pode checar se conseguiu o financiamento estudantil.
3: Prazo para confirmar as informações vai até a semana que vem.
2: E quem não foi selecionado já está na lista de espera para aguardar as próximas chamadas.
4: Nesta edição do FIES, o Fundo de Financiamento Estudantil, foram disponibilizadas 75 mil vagas em mais de 1.200 instituições de ensino. Com os resultados divulgados nesta quinta-feira, os pré-selecionados já podem completar as informações de suas inscrições até a próxima terça-feira, 4 de agosto. Quem não foi selecionado vai automaticamente para a lista de espera. E as novas chamadas serão realizadas entre 7 de agosto a 24 de setembro. O FIES concede financiamento a estudantes de graduação em instituições privadas que aderirem ao programa e que tenham avaliação positiva no Sistema Nacional de Avaliação da Educação Superior. Os estudantes podem conferir se foram selecionados no endereço acessounico.mec.gov.br/FIES. E para complementar as informações, acessar FIES Seleção, sem cedilha, Itil, aluno.mec.gov.br. Edinaldo Júnior para a Voz do Brasil.
3: Atenção, candidatos do Concurso Público Nacional Unificado, CNPU2.
2: O Ministério da Gestão, Inovação e Serviços Públicos publicou no Diário Oficial da União de hoje nova classificação para recompor vagas remanescentes, não preenchidas e provimento de vagas adicionais.
3: Ao todo, são 702 pessoas classificadas, sendo 242 em vagas remanescentes e 460 em vagas adicionais.
2: Os convocados abrangem o INSS e o Ministério da Gestão e da Inovação e Serviços Públicos.
3: Os classificados devem acompanhar as próximas publicações para consultar procedimentos, prazos e orientações das próximas etapas do concurso.
2: Para saber mais, acesse gov.br/gestão/fique-por-dentro.
3: Documentos importantes na palma da mão facilita a vida de milhões de brasileiros e evita deslocamentos desnecessários.
2: Pela conta gov.br é possível acessar gratuitamente certidões e comprovantes usados para solicitar benefícios sociais, participar de concursos públicos e resolver diversas pendências de forma rápida e digital.
5: Você que tem a conta GovBR não precisa sair de casa para pegar uma série de documentos. Vários deles são muito importantes, por exemplo, para pedir o Bolsa Família, o Benefício de Prestação Continuada, BPC, a Tarifa Social de Energia Elétrica, para acessar o Minha Casa Minha Vida e outras políticas públicas federais. São mais de 10 certidões disponíveis para você baixar de graça pelo seu celular, tablet ou computador. Uma delas é a certidão do Cadastro Único, que é essencial para o Bolsa Família, a isenção de taxas em concursos públicos e a carteira do idoso. No GovBR você ainda pode baixar a certidão da pessoa com deficiência, documento fundamental para o sistema de cotas nas universidades, escolas técnicas e empresas. Essa certidão também é exigida para a pessoa com deficiência pedir o BPC. Se você pretende se inscrever num concurso público, vai precisar da certidão de quitação eleitoral. Ela está entre as que podem ser baixadas na plataforma GovBR. Também é possível pegar a Carteira Nacional de Vacinação, o Cartão Nacional de Saúde, o Certificado de Antecedentes Criminais, a Certidão de Situação Cadastral do CPF e do CNPJ. Nessa mesma lista estão disponíveis as certidões negativas de débito da pessoa física, pessoa jurídica e do imóvel rural. Para acessar os documentos, você entra no aplicativo GovBR ou no site gov.br e clica em Atalhos GovBR. Depois, é só olhar a lista de certidões e baixar a que estiver precisando. Reportagem Carlos Oliveira.
3: Os CNPJs, que até hoje tinham apenas números, agora também poderão ter letras.
2: O primeiro CNPJ alfanumérico foi emitido hoje.
3: A ideia é garantir a continuidade das combinações no país.
6: O CNPJ, que identifica empresas, organizações e instituições, está de cara nova. Agora, pode conter também letras e não apenas números. É o chamado formato alfanumérico. A Receita Federal emitiu o primeiro CNPJ desse tipo, com letras e números, nesta sexta-feira. O novo padrão amplia a capacidade de inscrições nos próximos anos e não impacta os CNPJs já existentes, que continuam válidos. O modelo alfanumérico também não altera os direitos, obrigações ou a situação cadastral das pessoas jurídicas já existentes. Novos CNPJs ainda podem ser emitidos apenas com números, já que o limite do sistema ainda não foi esgotado. Empresas que usam CNPJ em seus processos devem verificar se os sistemas estão preparados para receber e validar códigos alfanuméricos. A Receita Federal informou que a emissão de CNPJs neste modelo será gradual e que vai acompanhar a transição. Graziela Mendonça para a Voz do Brasil.
2: Amanhã é dia do cordelista. Você conhece essa arte brasileira?
3: A literatura de cordel faz parte da identidade cultural e carrega histórias, tradições e saberes populares passados de geração em geração.
2: Um projeto lançado no Ceará tem o objetivo de fortalecer a preservação e a difusão dessa manifestação artística por meio de atividades de formação, pesquisa e valorização de cordelistas e xilógrafos.
3: Vamos conhecer mais na reportagem de Graziele Bezerra.
7: O trabalho de um artista popular atraiu a atenção do professor Alex Canuto de Melo para o cordel. Mas o sangue nordestino também teve voz no nascimento de Sabiá Canuto, filho de maranhense com piauiense, neto de sanfoneiro, que além de professor, é poeta e cordelista.
8: Então eu fiquei encantado naquele momento, conhecendo o mestre do pife com o cordel.
9: É galinha, pato, peru, pavão em avestruz, e lá vai eu fui, de avô pra nós.
8: E ele me instigou a buscar me enveredar nesse caminho da poesia popular, do cordel, e achar o meu caminho também a partir daí.
7: A literatura de cordel é considerada bem cultural imaterial pelo Instituto do Patrimônio Histórico e Artístico Nacional, IFAM, desde 2018. O nome cordel vem dos cordões ou barbantes, onde os folhetos ficavam pendurados para serem vendidos em feiras. Essa expressão artística teve forte expansão no Nordeste do Brasil, a partir do final do século XIX. Poesia rimada, métrica perfeita. Para o professor Sabiá, um saber que precisa ser conhecido e preservado.
8: Então, através desse brinquedo que é o cordel e essa diversão, né? E você poder declamar, por exemplo, admiro o pica-pau no galho do angico, passo o dia inteiro, taco, taco, tico, tico, não sente dor de cabeça nem quebra a ponta do bico. Então, sem dúvida nenhuma, a gente precisa ampliar ainda mais esses acessos à literatura de cordel, né? A essa disseminação dessa cultura, né? A valorização valorização dessa cultura.
7: Um projeto chamado Escola Brasileira de Literatura de Cordel e Estilogravura, lançado em Juazeiro do Norte, quer promover e valorizar ainda mais essa manifestação cultural. Para isso, a iniciativa do Ministério da Cultura, em parceria com as universidades regional e federal do Cariri, no Ceará, prevê atividades como seminários, oficinas, tratamento de acervos e apresentação de cantadores, poetas e xilógrafos, como explica Fanca Santos, coordenadora do projeto.
10: Serão aulas e espetáculos, nós teremos um congresso internacional de acervos muito importante, o tratamento técnico de todo um acervo que já está na UFCA, de Pedro Bandeira, Renato Casimiro, meu próprio acervo, entre outros, e vamos lançar uma linha de moda da Chilo, né, pensando na economia criativa.
7: As atividades devem acontecer até maio de 2027. A programação e informações sobre como participar serão divulgadas no perfil do Instagram, @escolabr de cordel e xilogravura. Reportagem Graziele Bezerra.
2: Mais do que museus, pontos de memória são espaços criados por comunidades para contar e guardar a sua própria história.
3: Essas iniciativas podem ser certificadas e habilitadas para obtenção de apoios, financiamentos e parcerias.
2: A certificação como ponto de memória é uma titulação concedida pelo IBRAM, o Instituto Brasileiro de Museus.
11: A 40 quilômetros de Brasília, o Centro Histórico de Planaltina reúne casarões, praças e a Igrejinha de São Sebastião. Há também um museu histórico, onde é possível conhecer objetos e o modo de viver dos habitantes do final do século XIX. Todo o centro relembra a história do município, que antes de ser incorporado ao DF, pertencia a Goiás e já era um núcleo urbano mesmo antes da vinda da capital para o centro do país. Simone Macedo, presidente e fundadora da Associação dos Amigos do Centro Histórico de Planaltina, detalha o que é possível encontrar no local.
12: Além dele contar a história até os dias de hoje, Planaltina DF, ele tem também as atividades artísticas, como montagem de exposições e também um dos principais eventos de arte contemporânea fora do eixo Brasília, né? É um ponto para que você chegue e viva o local como uma casa da época, né?
11: O Centro Histórico de Planaltina é considerado um ponto de memória, ou seja, uma iniciativa reconhecida por preservar e valorizar a história, a cultura e as memórias de um território ou grupo social. Raquel Teixeira, coordenadora de Museologia Social do IBRAM, explica qual o diferencial desses espaços.
13: Diferentemente de um museu tradicional, que tem a sua atuação baseada naquele tripé edifício, coleção ou acervo, né, e público, os pontos de memória desenvolvem processos museológicos que são baseados na relação território, memória e comunidade. Então a gente está falando de uma gama aí de processos museológicos que se dão fora dos ambientes museais tradicionalmente reconhecidos, né? São experiências que elas nascem do próprio protagonismo da comunidade.
11: Para um lugar ser reconhecido como ponto de memória, é preciso provar que a entidade responsável desenvolve programas, projetos e ações de museologia de caráter social. Com a certificação, o ponto de memória passa a estar apto a participar de políticas e instrumentos previstos para esse tipo de iniciativa, como explica Raquel Teixeira, do IBRAM.
13: Que pode favorecer a participação em editais, em parcerias com instituições públicas e privadas. É claro, observadas as regras específicas de cada um desses instrumentos, né? E é também uma ferramenta importante para que os pontos de memória possam se conhecer uns aos outros e, a partir daí, desenvolverem ações conjuntas, em parceria, fazerem cooperações.
11: Por meio de uma plataforma online, é possível cadastrar um projeto para certificação e acompanhar o processo desde a etapa de inscrição. E a população pode ter informações detalhadas sobre o histórico de atuação de cada um desses locais. O endereço é pontosdememoria.museus.gov.br. Reportagem Márcia Fernandes.
3: O prazo final para atualizar o cadastro destinado à concessão da licença de aquicultor foi prorrogado até 31 de dezembro de 2026.
2: A atividade pode ser realizada em águas marinhas, rios e lagos.
3: Entre as espécies cultivadas estão peixes, camarões, algas, rãs, peixes ornamentais, ostras e mexilhões.
2: A licença permite o trabalho dentro da lei, a comercialização sem riscos de multas e é requisito para obtenção de crédito rural.
3: Quem explica é a Secretária Nacional de Aquicultura do Ministério da Pesca e Aquicultura, Fernanda de Paula.
14: Além de dar segurança jurídica à sua atividade, o RGP Aquicultor, ele facilita a venda do pescado produzido para a indústria de beneficiamento e também para exportação. E como funciona a atualização agora? As nossas superintendências federais de pesca e aquicultura nos estados continuam recebendo, analisando e dando andamento normal aos processos de concessão e renovação da licença. Além disso, as regras relativas ao monitoramento obrigatório da aquicultura e aos trâmites antigos de renovação estão temporariamente suspensas, garantindo um período tranquilo de transição para o produtor.
2: Mais informações na página do Ministério da Pesca em gov.br/MPA.
3: E essas foram as notícias do governo federal.
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2: Fique agora com as notícias do Poder Judiciário e do Congresso Nacional. Boa noite, bom fim de semana.
3: A gente volta na segunda-feira. Boa noite.
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17: STF suspende cobrança de mais de 255 milhões de reais em uma disputa judicial entre Petrobras e uma empresa de engenharia. TSE realiza entre 3 e 9 de agosto a primeira edição da Semana Nacional do Sistema Eletrônico de Votação. STJ define que revisão administrativa pode cancelar benefício previdenciário por incapacidade concedido judicialmente. Boa noite, eu sou Marcela Luiza. O Supremo Tribunal Federal suspendeu a cobrança de mais de 255 milhões de reais em uma disputa judicial entre a Petrobras e uma empresa de engenharia. A decisão envolve a forma como o valor da dívida deve ser corrigido. Judite Aragão.
18: A discussão é sobre o índice usado para atualizar o valor da condenação. A empresa FDS Engenharia de Óleo e Gás defendia que a dívida fosse corrigida pelo IPCA, com um acréscimo de juros de 1% ao mês. O Tribunal de Justiça do Rio de Janeiro concordou com esse cálculo. A Petrobras recorreu ao STF. A empresa alegou que a correção deveria ser feita apenas pela taxa Selic, como já definiu o Supremo em outros julgamentos. Com esse critério, o valor da dívida é de 237 milhões e 800 mil reais, quantia que já foi depositada em juízo. A diferença entre os dois cálculos passa de 255 milhões de reais. Ao analisar o caso, o ministro Alexandre de Moraes afirmou que, quando a sentença não define qual índice de correção deve ser usado e apenas faz referência à lei, deve ser aplicada a taxa Selic. O ministro lembrou que a Selic já inclui correção monetária e juros de mora. Por isso, ela não pode ser somada a outros índices. Como a sentença original não estabelecia um índice específico de atualização, Alexandre de Moraes suspendeu o cumprimento da decisão até o julgamento definitivo do processo.
17: Tribunal Superior Eleitoral dá início à primeira edição da Semana Nacional do Sistema Eletrônico de Votação. Na próxima segunda-feira, dia 3 de agosto, o TSE vai abrir a urna eletrônica para estudantes do Centro de Ensino Médio Elefante Branco, em Brasília. Juliana Cariri.
19: A atividade vai ser conduzida pelo coordenador de tecnologia eleitoral do TSE, Rafael Azevedo, e pelo ministro substituto do tribunal, Nauê Bernardo Pinheiro de Azevedo. Os dois são ex-alunos da instituição. A iniciativa busca ampliar o conhecimento dos alunos sobre o sistema de votação e também vai abordar temas como assinatura digital, sigilo do voto, fiscalização dos sistemas eleitorais, testes de segurança e as etapas de auditoria.
17: A Justiça do Trabalho reforçou o combate ao assédio eleitoral no ambiente laboral. Agora, sempre que uma ação trabalhista apresentar indícios desse tipo de prática, o juiz deverá comunicar imediatamente o caso ao Ministério Público do Trabalho e ao Ministério Público Eleitoral. Marla Lacerda.
20: A medida foi aprovada pelo Conselho Superior da Justiça do Trabalho e determina que a comunicação seja feita logo após o recebimento da ação, sem depender de pedido das partes. O objetivo é agilizar a atuação dos órgãos responsáveis e fortalecer o combate ao assédio eleitoral, sem interferir no andamento aí do processo trabalhista. A nova resolução também amplia a definição de assédio eleitoral, melhora a identificação dessas ações no sistema da Justiça do Trabalho e reforça o monitoramento dos processos, para garantir mais rapidez e eficiência no acompanhamento dos casos.
17: INSS pode cancelar administrativamente benefícios por incapacidade concedidos por decisão judicial. Esse entendimento foi adotado pelo STJ sob o rito dos recursos repetitivos. Fátima Uchoa.
21: Com a tese fixada pela primeira sessão, juízes e tribunais de todo o país devem adotá-lo em casos com a mesma questão jurídica. Para o STJ, como esses benefícios dependem da permanência da incapacidade do segurado, o INSS tem o dever legal de fazer revisões periódicas para verificar se essa condição continua existindo ou não. O cancelamento somente é válido se forem observadas as garantias do devido processo legal administrativo, com a realização de perícia médica, a notificação do beneficiário e a oportunidade de apresentar defesa antes da interrupção do benefício. O relator foi o ministro Teodoro Silva Santos.
17: 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Uma boa noite e um bom fim de semana.
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23: Eu sou Paula Groba.
24: E eu sou Ricardo Nakaoka.
23: E estes são os destaques de hoje do Jornal do Senado, que começa agora.
24: Avança projeto que cria cotas para jovens que deixam abrigos ao completar 18 anos.
23: Sancionada lei que amplia a divulgação do Disque 180 para vítimas de violência.
24: Lideranças indígenas buscam apoio do Senado para recuperação de áreas degradadas pelo garimpo.
23: Boa noite.
24: Boa noite.
23: Jovens que passaram a infância e a adolescência em abrigos ou casas lares podem ter mais facilidade para ingressar em universidades e institutos federais.
24: A Comissão de Direitos Humanos do Senado aprovou uma proposta que cria cotas para quem deixa o acolhimento institucional ao completar 18 anos. A reportagem é de Rodrigo Rezende.
25: Um projeto aprovado na Comissão de Direitos Humanos, de autoria do senador Jorge Cajuru, do PSB de Goiás, quer garantir aos jovens que vivem ou viveram nessa situação até os 18 anos, ou seja, não foram adotados e alcançaram maioridade, uma cota nos processos seletivos para o acesso ao ensino superior e às escolas técnicas federais. O relator do projeto, o senador astronauta Marcos Pontes, do PL de São Paulo, afirma que a ideia colabora com a diversidade no meio acadêmico.
26: A proposição realiza a importante missão de conferir oportunidades a pessoas oriundas de acolhimento institucional. Lembrando que acolhimento institucional é diferente de instituições como a Fundação Casa com menores infratores. É outro tipo de público. Ademais, atua para fortalecer a diversidade nos ambientes educacionais brasileiros, garantindo que pessoas com experiências distintas possam receber e compartilhar conhecimentos essenciais para a comunidade acadêmica e para a construção de sociedade mais justa e, portanto, mais equânime.
25: Marcos Pontes incluiu no projeto uma previsão de avaliação a cada 10 anos dessa política de cotas. A proposta segue para análise da Comissão de Educação do Senado.
23: E por falar em educação, um dos principais destaques do primeiro semestre no Senado foi a aprovação do novo Plano Nacional de Educação. A lei estabelece as metas e as diretrizes que vão orientar as políticas públicas para todos os níveis de ensino até 2034.
24: O texto já foi sancionado pela Presidência da República. Repórter Márcio Maturana.
0: Já sancionado pelo Executivo, o novo Plano Nacional de Educação define diretrizes, metas e estratégias até 2034 em todos os níveis, inclusive a educação superior. Entre as metas estão garantir que todas as crianças da educação infantil estejam na escola e que pelo menos 60% das que têm até 3 anos tenham acesso a creches. A relatora da proposta na Comissão de Educação, senadora Tereza Leitão, do PT de Pernambuco, destacou um mecanismo para evitar que as metas fiquem apenas no papel.
1: Este plano tem um diferencial do anterior. Ele tem um monitoramento bienal. A fiscalização, o monitoramento estão previstos para que ele seja um plano para valer.
0: Também foram aprovados a criação da Universidade Federal Indígena, o incentivo ao empreendedorismo no ensino médio, um regime especial para estudantes impedidos de frequentar aulas por saúde, gravidez ou amamentação, e a inclusão da educação financeira, fiscal, securitária e previdenciária como tema transversal.
23: O Executivo também sancionou a lei que torna obrigatória a divulgação do serviço 180 para denúncias de violência contra a mulher.
24: Pelo texto, os serviços da Central de Atendimento à Mulher deverão ser obrigatoriamente publicizados em meios de comunicação de massa e em locais de grande circulação. Repórter Ruth Gomes.
4: Pela lei, escolas, hospitais, transportes públicos, órgãos públicos, locais de eventos, além de meios de comunicação, promoverão a divulgação de como vítimas e pessoas que têm conhecimento de que a violência está ocorrendo poderão pedir ajuda. Já o senador Wellington Fagundes, do PL de Mato Grosso, ressaltou a importância de unir forças em prol de salvar vidas, independentemente de espectro político.
5: Um tema que não tem partido, não tem ideologia e não pode mais esperar. Quando o assunto é defender a vida, não existe disputa política. Existe sim o dever de agir.
4: Relatora do projeto na Comissão de Constituição e Justiça, a senadora Mara Gabrilli, do PSD de São Paulo, resgatou o histórico da Central de Atendimento à Mulher. Ela lembrou que o serviço começou prioritariamente como um canal de orientação e, a partir de 2014, passou a registrar denúncias diretas com encaminhamento e acompanhamento junto à rede especializada.
23: Pesquisadores indígenas das regiões Norte e Centro-Oeste visitaram o Senado nesta quinta-feira para participar de uma reunião com consultores legislativos e representantes do portal E-Cidadania na Comissão de Meio Ambiente.
24: Eles querem aumentar a articulação política em prol de projetos de recuperação de áreas degradadas pelo garimpo. A reportagem é de Marcela Diniz.
6: Os pesquisadores indígenas que visitaram o Senado são dos povos Yanomami, Munduruku e Enauenê Naui. Os objetivos da visita foram conhecer mais o Senado e investir na incidência política em busca de apoio a projetos de recuperação ambiental em áreas destruídas pelo garimpo. As lideranças também querem a total desintrusão de seus territórios. O pesquisador Reginaldo Pocho Munduruku explicou que os indígenas precisam do parlamento, inclusive no orçamento, para garantir recursos para ações socioambientais.
8: A gente tem como objetivo de restaurar 106 hectares, né? Dentro do nosso território. A nossa região foi degradada pela garimpo ilegal, né? Então, tudo isso impactou a nossa saúde dos povos indígenas, a vida da flora, né? Como os plantios de palmeiras, açaizeiros, contaminou também o nosso alimento, o peixe, né?
6: Em reunião com consultores do Senado na Comissão de Meio Ambiente, os pesquisadores indígenas ficaram sabendo, por exemplo, da oficina legislativa oferecida pelo E-Cidadania, portal por meio do qual é possível sugerir uma ideia que poderá virar um projeto de lei de verdade. O secretário do colegiado, Ayrton Aragão Júnior, explica que essa ferramenta pode ser útil, por exemplo, nas escolas indígenas.
9: Para aproximar também os jovens indígenas e as lideranças desse processo e dessa possibilidade de participação dentro
2: Instituto do Cidadania aqui no processo do Senado Federal.
7: Pesquisa da Fiocruz de 2024 mostrou que 94% dos Yanomami de 9 aldeias invadidas por garimpos tinham alto nível de contaminação por mercúrio. Entre os Munduruku, um levantamento deste ano feito com gestantes mostra a contaminação de 97% das mulheres.
23: E os eventos climáticos extremos registrados nos últimos dias no país confirmaram a previsão dos especialistas.
24: Em dois debates realizados no Senado em maio, cientistas alertaram para a força do fenômeno El Niño este ano. Repórter César Mendes.
10: As chuvas intensas no sul e os vendavais no Rio e em São Paulo, registrados no mês de julho, confirmam o alerta dos especialistas de que o El Niño será forte este ano. Para o senador astronauta Marcos Pontes, do PL de São Paulo, é preciso aprimorar a legislação para enfrentar de forma adequada esses fenômenos.
11: Para proteger a população dos eventos que vão acontecer.
10: Segundo o climatologista Carlos Nobre, o El Niño acelera o jato de circulação atmosférica que vem do Pacífico em direção à América do Sul. E vários estudos têm apontado evidências de que o El Niño será muito forte este ano.
12: Esses eventos nos últimos dias de chuvas muito fortes no Rio Grande do Sul, isso é relacionado com o El Niño.
10: O senador Hamilton Mourão, do Republicanos Gaúcho, pediu que o Plano Nacional de Proteção e Defesa Civil determine a realização de simulações anuais nos municípios mais atingidos pelos fenômenos climáticos.
24: Com a edição de Paula Grova e trabalhos técnicos de Eliseu Caires, o Jornal do Senado fica por aqui. Acompanhe agora as notícias do Tribunal de Contas da União e da Câmara dos Deputados. Boa noite.
23: Boa noite e um bom fim de semana.
16: Minuto do TCU.
13: O Tribunal de Contas da União apresentou os resultados de um conjunto de auditorias sobre as chamadas transferências especiais, conhecidas como emendas PIX. A fiscalização analisou 100 repasses destinados a 73 municípios e 2 estados, que somaram 198 milhões de reais. O relatório apontou problemas em 82% das transferências examinadas. Entre as principais falhas estão deficiências na prestação de contas, irregularidades em licitações, pagamentos sem comprovação e falta de transparência na aplicação dos recursos. O prejuízo potencial foi estimado em 49 milhões de reais. O tribunal fez recomendações para fortalecer o controle, aumentar a transparência e melhorar a fiscalização das emendas parlamentares. Saiba mais em tcu.gov.br.
16: TCU, fiscalização a serviço da sociedade. Jornal Câmara dos Deputados.
14: O projeto facilita acesso à justiça gratuita para inscritos no Cadastro Único.
27: Parlamentares aprovam benefícios para motoristas com bom histórico.
28: Comissões finalizam análise de proposta que incentiva o voluntariado.
29: Boa noite. Câmara finaliza a votação de projeto que incentiva voluntariado. Acompanhe os detalhes com a repórter Maria Neves.
30: Aprovado na Comissão de Constituição e Justiça da Câmara dos Deputados, projeto que estimula a atuação de jovens como voluntários em instituições de acolhimento de pessoas idosas com deficiência e crianças na primeira infância. A proposta determina ainda que os jovens voluntários também terão acesso a serviços de acolhimento durante o período de atuação. As regras serão definidas na regulamentação da lei. A relatora, a deputada Laura Carneiro, do PSD do Rio de Janeiro, explica que a medida representa mais um incentivo para aproximar jovens de pessoas idosas e com deficiência em instituições de acolhimento.
31: É uma tentativa de unir jovens com pessoas idosas e com pessoas com deficiência. Então, esse jovem, né, que está no serviço voluntário, vai ser habilitado para trabalhar nos abrigos, enfim, nas áreas de recebimento, que são de acolhimento, tanto de pessoas com deficiência como de idosos.
30: Ao apresentar o projeto, o deputado Roberto de Lucena, do Republicanos de São Paulo, argumentou que os jovens têm interesse em ingressar no mercado de trabalho e na universidade. Para ele, o Estado, ao valorizar o trabalho social e voluntário, estimula o acesso desses jovens tanto à vida acadêmica quanto ao mercado de trabalho, além de estimular o exercício da cidadania. A deputada Laura Carneiro promoveu pequenos ajustes no texto. O principal deles é uma mudança para assegurar que a participação no voluntariado não seja uma condição obrigatória para o acesso do jovem a serviço de acolhimento social. Segundo a parlamentar, a alteração é necessária para preservar a gratuidade da assistência prevista em lei. Da Rádio Câmara de Brasília, Maria Neves.
0: Trabalho.
1: O projeto que amplia reconhecimento de profissionais da radiologia deu mais um passo na Câmara. Saiba mais com a repórter Sofia Peçanha.
3: A Comissão de Constituição e Justiça aprovou o projeto que atualiza a regulamentação das profissões de técnico e tecnólogo em radiologia e de bacharel em ciências radiológicas. A proposta, já aprovada pelo Senado, altera a lei que regula o exercício das profissões da área desde 1985. Entre as mudanças está o reconhecimento formal das categorias de bacharel, tecnólogo e técnico em radiologia, além da ampliação das áreas de atuação profissional. O texto busca adequar a legislação às novas tecnologias utilizadas em exames e tratamentos de saúde, além de atividades industriais e de segurança que utilizam radiação. O projeto já havia sido aprovado pela Comissão de Saúde. Na reunião, o relator, o deputado Ricardo Silva, do PSD de São Paulo, destacou a importância desses profissionais para o funcionamento dos serviços de saúde.
15: Eles buscam beneficiar os profissionais técnicos em radiologia, os quais têm atuação relevante nos serviços de saúde, principalmente na produção de exames radiológicos indispensáveis ao diagnóstico de patologias.
3: Além de atualizar as regras para o exercício da profissão, o texto determina quem pode obter registro nos Conselhos Regionais de Técnicos em Radiologia, estabelece regras para a supervisão das técnicas radiológicas e reforça exigências relacionadas à proteção radiológica e à segurança dos trabalhadores e usuários dos serviços. Na prática, a proposta busca dar mais segurança jurídica aos profissionais ao definir quem pode atuar em cada atividade e quais são as responsabilidades de cada função. Durante a votação na Comissão de Constituição e Justiça, a deputada Érica Cocai, do PT do Distrito Federal, defendeu a proposta, afirmando que uma das principais mudanças é o reconhecimento dos tecnólogos em radiologia na legislação.
17: E por fim dizer que nós temos uma legislação que é uma legislação antiga, que não previa o tecnólogo, e tecnólogo agora vai poder fazer concurso público. Tecnólogo vai poder adentrar na saúde como tecnólogo. Portanto, é um reconhecimento.
3: Como a proposta que atualiza a regulamentação dos profissionais das técnicas radiológicas sofreu alterações durante sua análise na Câmara, ela retorna agora ao Senado para análise dessas modificações. Da Rádio Câmara de Brasília, Sofia Peçanha.
0: Justiça.
1: Inscritos no Cadastro Único para Programas Sociais, o CadÚnico, poderão ter acesso facilitado à justiça gratuita. A repórter Silvia Munhato tem os detalhes.
18: A Câmara aprovou o projeto que prevê a concessão de justiça gratuita de maneira imediata a quem estiver inscrito no Cadastro Único para Programas Sociais, o CadÚnico. A autora do projeto, a deputada Maria do Rosário, do PT do Rio Grande do Sul, diz que a mudança tem o objetivo de facilitar o acesso à justiça, evitando que a pessoa tem que comprovar novamente que tem baixa renda.
19: Se o judiciário reconhecer o CadÚnico, essa pessoa que passou pelo Centro de Referência e Assistência Social, pelo CRAS e que está no CadÚnico, quando chegar no judiciário, o judiciário vai ter uma economia processual muito grande. Ele não precisa mais revisar documentos sobre a situação econômica da família.
18: Segundo a deputada, quem não estiver no CadÚnico, mas atender aos critérios atuais de vulnerabilidade adotados pela justiça, continuaria tendo que fazer a comprovação de renda. A proposta que permite aos inscritos no CadÚnico acessar a justiça gratuita sem a necessidade de comprovação de renda seguirá agora para a análise do Senado. Da Rádio Câmara de Brasília, Silvia Munhato.
0: Transportes.
1: Comissão aprova projeto que estabelece benefícios para motoristas com bom histórico. A repórter Júlia Lopes nos conta quais são.
20: Motoristas profissionais com bom histórico no trânsito poderão receber benefícios se estiverem inscritos no Registro Nacional Positivo de Condutores. A proposta do deputado Duda Ramos, do Podemos de Roraima, foi aprovada na Comissão de Viação e Transportes da Câmara dos Deputados. O Registro Nacional Positivo de Condutores é voltado ao cadastro de motoristas que não cometeram infrações de trânsito nos últimos 12 meses. Com a nova proposta, passa a constar no sistema dados como ausência de infrações gravíssimas, participação em cursos de direção defensiva e histórico de condução sem acidentes. O relator do projeto, deputado Ricardo Aires, do Republicanos do Tocantins, explica que motoristas profissionais são aqueles que exercem atividades econômicas, como motoristas de aplicativo e caminhoneiros. Para ele, a medida beneficia não apenas os condutores, mas também os consumidores.
2: Esse projeto é importante por dois significados. Primeiro, porque ele vai, de um lado, prestigiar e demonstrar o motorista que tem boas práticas de trânsito e, por outro lado, também oferecer para a população, principalmente as pessoas que dependem desse tipo de serviço, aqueles melhores motoristas para que eles sejam contratados ou premiados na sua atividade econômica.
20: No texto, os benefícios concedidos aos condutores incluem redução no valor de seguros de veículos, acesso prioritário a vagas de emprego e condições diferenciadas em financiamentos e locações de veículos. O projeto, que busca conceder vantagens a motoristas profissionais inscritos no Registro Nacional Positivo de Condutores, inclui a medida no Código de Trânsito Brasileiro e segue agora para análise na Comissão de Finanças e Tributação. Da Rádio Câmara de Brasília, Júlia Lopes.
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0: Desenvolvimento Regional.
29: A Comissão de Desenvolvimento Urbano aprovou o uso de royalties do petróleo para financiar a tarifa zero no transporte urbano. A repórter Fabielle Pires nos conta como deve funcionar.
4: Quando o petróleo é extraído, uma parte da riqueza gerada retorna para os cofres públicos. São os royalties, recursos que podem ser usados para financiar serviços e investimentos em benefício à população. A Comissão de Desenvolvimento Urbano da Câmara dos Deputados aprovou uma proposta que destina parte dos royalties para a gratuidade nos transportes públicos do Brasil. A iniciativa é conhecida como Tarifa Zero e deve facilitar o transporte público e a mobilidade urbana. Ao apresentar o projeto, o deputado Gilmar Tato, do PT de São Paulo, defendeu que a Tarifa Zero contribui para a redução da desigualdade social, melhora a qualidade de vida nas cidades e incentiva o uso do transporte coletivo. O relator da proposta, deputado Hildo Rocha, do MDB do Maranhão, defendeu que a mudança na lei dos royalties não trará prejuízos.
5: Não vai aumentar preço de combustível e também não vai diminuir o rendimento das empresas. E vai resolver um grave problema que existe. Porque no momento em que tivermos a tarifa zero de transporte público, as empresas que estiverem trabalhando, seja ela da iniciativa privada, uma concessionária ou uma empresa estatal, vai ter o dinheiro certinho lá todo mês, a tarifa atualizada, para que eles possam fazer um bom transporte público.
4: O projeto, que destina parte dos recursos dos royalties de petróleo para a tarifa zero de transporte público, segue para análise da Comissão de Viação e Transportes. Da Rádio Câmara de Brasília, Fabielle Pires.
0: Educação.
29: Comissão de Educação aprova projeto de estímulo à integração entre empresas de pequeno porte e ensino profissionalizante. A reportagem é de Maria Neves.
30: A Comissão de Educação da Câmara aprovou o projeto do deputado Júnior Mano, do PSB do Ceará, que busca estimular a integração entre instituições de ensino profissional e as micro e pequenas empresas. Pelo texto, os órgãos públicos responsáveis pela política de educação profissional e tecnológica terão de criar cadastro com vagas de emprego como forma de estimular a contratação dos formados pelas instituições de pequeno porte. Na opinião do relator, deputado Luiz Lima, do Novo do Rio de Janeiro, a iniciativa é importante porque as microempresas e empresas de pequeno porte são as que mais empregam no país, mas também são as que encontram maior dificuldade para a contratação de mão de obra qualificada.
6: A gente tem mão de obra específica escassa, que com esse projeto a gente vai ajudar a superar esse obstáculo. A gente está falando de mais profissionalização, que é a vontade dos estudantes. A gente está criando facilidade entre as instituições de ensino, públicas e privadas, para que tenha uma maior interação com o mercado de trabalho.
30: De acordo com o levantamento do SEBRAE, em 2025, as micro e pequenas empresas respondiam por cerca de 97% dos negócios ativos no país, com quase 22 milhões de empreendimentos que seriam responsáveis por 26,5% do Produto Interno Bruto Nacional. Além disso, o estudo aponta que 7 em cada 10 novos empregos formais do país estão nas empresas de micro e pequeno porte. Luiz Lima reforça que quando a educação profissional está em sintonia com as necessidades dessas empresas e articulada com programas de apoio ao empreendedorismo juvenil, há consequências positivas na formação e na integração com o mercado de trabalho. Além da criação do cadastro de vagas em micro e pequenas empresas, a proposta determina que o poder público estimule a abertura de negócios e a formalização de empresas de pequeno porte. A medida ainda prevê a oferta de apoio especial para jovens empreendedores. A proposta ainda será analisada pela Comissão de Constituição e Justiça antes de poder seguir para o Senado. Da Rádio Câmara de Brasília, Maria Neves.
7: Saúde.
29: Comissão de Educação aprova diretrizes para parto humanizado no SUS. A repórter Sofia Peçanha explica como ficou a proposta.
8: A Comissão de Educação da Câmara dos Deputados aprovou o projeto que estabelece diretrizes para tornar mais humanizado o atendimento às mulheres durante a gestação, o parto, o nascimento do bebê e o pós-parto no Sistema Único de Saúde, o SUS. Durante a votação, a comissão alterou o projeto. Em vez de apenas modificar a Lei Orgânica da Saúde para incluir regras específicas sobre o parto humanizado, o novo texto passou a reunir um conjunto mais amplo de diretrizes para atenção à gestação, ao parto, ao nascimento e ao puerpério no SUS. O projeto original previa obrigações mais diretas para o serviço de saúde, com foco na garantia de condições para o parto humanizado e na presença de acompanhante. Já o novo texto amplia esse alcance e passa a organizar princípios gerais de atendimento, com ênfase na autonomia da mulher e na estruturação da rede de atenção materna e neonatal, como ressaltou a relatora da proposta, a deputada Lídice da Mata, do PSB da Bahia.
31: Portanto, esse projeto, ele sintetiza uma contribuição, uma preocupação de deputados homens e deputadas mulheres de diversos partidos. E esta é a riqueza dele. Nós estabelecemos diretrizes que visam humanizar a relação do parto, portanto, da mulher, da parturiente, com os médicos e profissionais que integram aquele momento de sua vida.
8: Entre as medidas previstas estão a garantia da presença de acompanhante escolhido pela gestante durante todo o atendimento, a possibilidade de apoio de doula, o fortalecimento da atuação de enfermeiras obstétricas, obstetrizes e parteiras tradicionais, além da ampliação do acesso à anestesia obstétrica, conforme protocolos do Sistema Único de Saúde. Segundo a relatora, a humanização do atendimento depende da qualificação permanente dos profissionais de saúde e da construção de ambientes mais acolhedores e seguros para mulheres e recém-nascidos.
31: Então, esse é um momento especial na vida da mulher, na vida de uma família, com consequências para o resto da sua vida, né, de um parto bem realizado, confortável, e por isso mesmo ele merece uma série de orientações que foram aqui definidas.
8: O texto final também reuniu contribuições de 57 projetos que estavam sendo analisados em conjunto e que também tratam do atendimento neonatal. Agora a proposta segue para análise da Comissão de Saúde. Da Rádio Câmara de Brasília, Sofia Peçanha.
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7: Comissão aprova projeto que busca evitar cobrança de imposto sobre imposto. A repórter Silvia Munhato explica a questão.
18: A Comissão de Finanças e Tributação da Câmara aprovou proposta que proíbe incluir imposto na base de cálculo do próprio imposto em qualquer esfera de governo. A mudança também foi aprovada na reforma tributária em 2023, no processo de eliminação do ICMS, PIS, COFINS, IPI e ISS. Os novos tributos da reforma, o Imposto sobre Bens e Serviços e a Contribuição sobre Bens e Serviços, serão cobrados apenas no consumo de produtos e serviços, o que garante a não incidência de tributos durante a sua elaboração ou fabricação. O relator, deputado Kim Kataguiri, do Missão de São Paulo, afirma que a cobrança de imposto sobre imposto é uma anomalia brasileira.
10: A gente está vedando isso, impedindo que isso aconteça em qualquer estado, município ou mesmo no âmbito da União, porque de fato é uma anomalia que a gente tem no sistema tributário brasileiro. Não à toa, isso impede tanto investimento aqui no Brasil, principalmente no setor produtivo.
18: A proposta será analisada agora pela Comissão de Constituição e Justiça antes de seguir para o plenário. Da Rádio Câmara de Brasília, Silvia Munhato.
0: Últimas notícias.
29: Rodrigo de Castro, do União de Minas Gerais, comemora a aprovação na Comissão de Constituição e Justiça de proposta de emenda à Constituição que limita a alíquota do IPVA a 1%. Relator da matéria, o deputado explica que o objetivo é reduzir a carga sobre os consumidores.
11: Ela visa beneficiar o consumidor brasileiro, que hoje paga até 4%, em alguns estados 4,5%, e que passará a pagar no máximo 1%. Então, por exemplo, em Minas Gerais, no meu estado, vai haver, que cobra 4%, vai haver uma diminuição de 75% do valor do IPVA. Ela tramitou de maneira recorde na Câmara, na CCJ, e foi aprovada de maneira unânime, ou seja, os deputados da CCJ entenderam que essa PEC diminui imposto no Brasil e faz justiça tributária.
29: Rodrigo de Castro ressalta que o próximo desafio é aprovar a proposta na comissão especial. O parlamentar considera o atual modelo de cobrança do IPVA dos proprietários de veículos um dos mais injustos do mundo. Termina agora o jornal Câmara dos Deputados, produzido pela Rádio Câmara, com trabalhos técnicos de Wellington Teles e apresentação de Val Monteiro e Paula Bittar. Boa noite.
7: 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Boa noite.
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1: 11:01. 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
1: 11:19.
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0: Marina Mendonça!
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0: Jorge Mateus, pelo amor de Deus. Boa demais.
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0: 5:02 em São Joaquim, estamos dando início a mais uma edição do programa Batendo Estrivo. Esse dia 1º de agosto, é isso aí, 1º de agosto 2026. E a partir de agora, você confere o melhor da música tradicionalista, regionalista, nativista, música gaúcha, imperando nas ondas da 104.1 Nevasca F.

Nosso informativo jornalístico, a previsão do tempo, o recado dos nossos valiosíssimos anunciantes, a sua valiosíssima participação. Sábado, 1 de agosto de 2026. É, chegou o sábado que estava aguardando. Dia Nacional do Selo. Tempo e temperatura? Olha só, nós estamos aí com 9 graus de temperatura, umidade relativa do ar em 81%, vento soprando a 18 quilômetros horários. Sou Agnaldo Pinto e estarei com você até às 8 horas da manhã com mais um Batendo Estrivo. Obrigado, senhor, por mais este dia, por mais esta oportunidade de ao menos tentar ser melhor. Obrigado pelas bênçãos de ontem, de hoje e as que virão. No ar, Batendo Estrivo, bom dia.

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1: Cinco horas, 10 minutos em São Joaquim. No ar os informativos jornalísticos. Confira as primeiras manchetes, as primeiras notícias desta manhã no Giro de Notícias.
2: Olá, este é o Giro de Notícias. Eu sou Alan Barbosa e você acompanha os destaques do momento. A Agência Nacional de Energia Elétrica, ANEEL, vai manter a bandeira tarifária amarela no mês de agosto. Com isso, o usuário permanece pagando um adicional de R$ 1,88 a cada 100 kWh consumido. A bandeira amarela é um alerta ao consumidor sobre condições desfavoráveis na produção de energia elétrica. A Itália suspendeu por um mês a livre circulação de pessoas da fronteira com a Espanha, após cerca de 60 mil imigrantes marroquinos entrarem em Ceuta, um território autônomo espanhol no continente africano. Muitos marroquinos já decidiram voltar por conta própria. 57 pessoas morreram ao tentar a travessia pelo mar. Os pré-selecionados no processo seletivo do Fundo de Financiamento Estudantil, FIES, para o segundo semestre, têm até a próxima segunda-feira para complementar as informações de suas inscrições. O prazo para esta etapa do processo seletivo começou nesta sexta-feira. O procedimento deve ser feito no site do FIES Seleção, com login do portal Gov. O Aeroporto Internacional de Guarulhos foi palco de um tiroteio na tarde desta sexta-feira. De acordo com informações da Polícia Federal, a corporação entrou em confronto com 10 bandidos que tentaram invadir o aeroporto pela cerca, portando drogas. A Polícia Militar e a Polícia Civil ajudaram no combate aos criminosos. O objetivo dos traficantes era entrar na área aeroportuária através do canal de esgoto. O Campeonato Brasileiro dá uma pausa nesta semana para a realização dos jogos das oitavas de final da Copa do Brasil. Neste sábado, às 17h30, tem Vasco e Fluminense no Maracanã. Às 19h30, o Atlético Mineiro recebe o Juventude na Arena MRV. E às 21h, tem Santos e Remo na Vila Belmiro. No domingo, no Nubank Park, o Palmeiras recebe o Fortaleza. Às 16h, Chapecoense e Cruzeiro se enfrentam na Arena Condá às 18h30. No Maião, o Mirassol enfrenta o Grêmio às 18h. Também no domingo, às 19h30, o Internacional joga contra o Corinthians no Beira-Rio. O último jogo das partidas de ida das oitavas de final da Copa do Brasil acontece na segunda-feira, 21h, quando o Atlético Paranaense recebe o Vitória na Arena da Baixada. O Giro de Notícias é uma produção da Agência Rádio Web. Texto e apresentação Alan Barbosa, edição Tiago Pedruzzi.
1: Hora certa, 5h13. Mais notícias, mais informativos você confere no próximo bloco.
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Hora certa, 5:17 em São Joaquim. Voltaremos com Amaro Pérez e o Bando Gaúcho, Jeitão do Gaudério. Muito bom dia, onde quer que você esteja, onde quer que esteja chegando a nossa comunicação. Você está conferindo o programa Batendo Estribo desta manhã de sábado, 1 de agosto de 2026. Já vamos abençoando esse início de mês, né? Que tudo ocorra aí da melhor forma possível. É um mês aí pela frente. Aquele detalhe, o pessoal comentando, ó, o tempo passa rápido demais. Nós já estamos aí no mês de agosto, né? E afinal de contas, né, o que é essa percepção, né? Essa percepção de que o tempo está passando rápido demais, né? Você tem essa sensação, eu tenho, todos têm, tá? E um detalhe importante, né? Esta sensação, ela não é uma mera ilusão, tá? Tem explicação científica, psicológica e até ligada, portanto, à forma de como vivemos, né? Uma comparação da nossa régua do tempo aí, quando você, por exemplo, tinha aí 5 anos, né? Um ano era, isso cientificamente explicando, era um quinto, né? Um quinto da sua vida. Hoje, aí com 40, 50, 60, enfim, ele corresponde a, digamos, um ano é só um, digamos assim, 1,40, né? O mesmo período passa a aparecer, portanto, muito menor, portanto, para o cérebro. E é assim que funciona. É assim que funciona. É uma explicação simples, eu apenas resumi aqui, né, de cabeça, porque eu lembro que um professor uma vez falou isso, né? Uma aula, a questão da percepção do tempo, né? E um detalhe importante, né? A atenção é dividida, ou seja, vamos trazer agora para a atualidade, né? A correria do dia a dia, a vida se tornou mais rápida, mais acelerada, então a correria, as telas, celular, computador, enfim, mil coisas acontecendo ao mesmo tempo, as coisas são muito rápidas, as informações são muito rápidas. Então deixamos de prestar, né, atenção no agora, naquele momento atual que estamos vivendo, e quando percebemos, o tempo já passou. Ou seja, resumindo, as distrações também nos trazem essa percepção. É isso aí, meu irmão. Batendo estribo também é cultura. Nevasca é cultura. Hora certa, 5 horas 20 minutos.

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4: Hora certa, 5:23.

0: 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Hora certa em São Joaquim, 5:31. Dentro dos informativos jornalísticos, você confere assuntos relacionados à indústria.
1: A confiança dos empresários industriais na economia voltou a cair em julho. O Índice de Confiança do Empresário Industrial, o ICEI, mostra que o número de setores pessimistas aumentou de 24 para 26. Apenas 3 segmentos pesquisados continuaram otimistas. A indústria brasileira, de modo geral, segue sem otimismo há 19 meses. Segundo o gerente de análise econômica da CNI, Marcelo Azevedo, esse cenário influencia o desempenho da atividade econômica.
2: A falta de confiança pontual faz com que os empresários sejam cautelosos e adiem decisões de aumento da produção, contratações ou investimentos. A falta de confiança prolongada e intensa, como é verificada para muitos dos recortes do ICEI, faz com que o empresário passe a, de fato, reduzir a atividade ou até mesmo interromper planos de investimentos e de contratações.
1: Mesmo com uma melhora no ICEI em 11 setores da indústria, em nenhum deles o aumento foi suficiente para que o índice ultrapassasse a linha divisória de 50 pontos e revertesse o pessimismo. Neste mês de julho, o ICEI caiu em 18 segmentos. Em 2 deles, produtos diversos e impressão e reprodução. O recuo fez com que o indicador passasse a refletir falta de confiança dos empresários. Na análise por regiões, o Centro-Oeste voltou a registrar otimismo. O Nordeste também permaneceu acima da linha dos 50 pontos. Já o Sudeste e o Sul seguiram com os menores níveis de confiança. No Norte houve melhora, mas o indicador ainda permanece abaixo do nível considerado positivo. Entre os portos das empresas pesquisadas, a maior piora foi observada nas médias indústrias. Agência Rádio Web, produção e reportagem, Valquíria Rios.
0: 5:32 em São Joaquim, mais notícias, mais informativos, você confere no próximo bloco. 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

5h38 em São Joaquim, você está conferindo aqui pela sua 104.1 Nevasca FM, edição de programas esta manhã de sábado, 1º de agosto de 2026. Muito bom dia, onde quer que você esteja, onde quer que esteja chegando a nossa comunicação. Como vai se comportar o clima nesse fim de semana? Opa, daqui um pouquinho nós vamos trazer a previsão do tempo aí com o Ronaldo Coutinho.

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6: Hora certa, 5:41.

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0: Hora certa, 5h49. Nos informativos jornalísticos, o assunto relaciona-se a eleições 2026. Inteligência Artificial e Deepfakes desafiam justiça às vésperas das eleições.
1: O avanço da inteligência artificial, das deepfakes e das redes sociais traz um desafio extra para a justiça às vésperas das eleições de 2026. O Tribunal Superior Eleitoral recentemente firmou um acordo com as Big Techs para tentar reduzir a circulação de conteúdos falsos. Ainda assim, combater a desinformação no ambiente digital continua sendo uma grande preocupação. Especialistas alertam que não basta criar regras. Também será preciso identificar conteúdos manipulados e proteger os eleitores. Membro do Conselho Nacional de Proteção de Dados Pessoais e da Privacidade, Cláudio Lucena explica o porquê.
2: A legislação existia, é diferente dela ser aplicada. Nós temos um gap técnico enorme para o cidadão da ponta, né, se proteger. E acho que, então, acho que é um teste para o tribunal e acho que será um teste também. É bom entrar no radar, na imprensa especializada das pessoas, organizações de sociedade civil que já começam a aparecer, fornecendo para o cidadão meios gratuitos para ele começar a entender o que é verdade, o que é mentira, embora arbitrar isso, né, seja uma coisa coletiva, social. Mas acho que é o grande desafio desse ano.
1: O debate fica ainda mais importante quando a gente olha para a forma como as pessoas se informam. Dados do Reuters Digital News Report mostram que, pela primeira vez, redes sociais e plataformas de vídeo passaram a ser a principal fonte de notícias da população, à frente da mídia tradicional. Ao mesmo tempo, o Brasil é o segundo país que mais usa inteligência artificial no mundo. Diante deste cenário, a fundadora do Redes Cordiais, Clara Becker, defende a construção de ambientes digitais mais saudáveis.
3: A gente sabe que a máquina e o modelo de negócios hoje é virado, né, para promover desinformação e ódio, que é o que promove engajamento, né, e mantém as pessoas ali. Mas é possível ajudar a construir esses espaços e governos precisam regulamentar para assegurar que esses espaços, né, possam florescer.
1: Os desafios da inteligência artificial, da transparência e do combate à desinformação marcaram os debates da 20ª edição do Combrascom, o Congresso Brasileiro dos Assessores de Comunicação do Sistema de Justiça, realizado em João Pessoa, na Paraíba. Agência Rádio Web, de João Pessoa, Pedro Ciola.
0: Hora certa em São Joaquim, 5h52. Mais notícias você confere no próximo bloco.
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0: Certa 5:59. Os Serranos, Carreta. Alô, meu amigo Caturrita, bom dia, tudo certo, tudo bem? Bom dia, Jesus abençoe, é isso aí. Quem mais tá chegando por aqui? O Antério Santos. Bom dia, Antério Santos, vamos pegar aqui, tá na hora. Vou dar uma música pra nós aqui na Várzea, sítio, rancho do meu pai. Opa! Alguma especial, tio Antério? Pensando numa aí. Especial, se não escolha aqui. Tem mais ou menos gosto. Tá bom, né? Um especial só pedir. Enquanto isso, nós vamos à previsão do tempo.
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0: Tempo, temperatura com ele, o Ronaldo Coutinho do Prado. Então vamos até o Clima Terra. Conversar com ele, Ronaldo, para São Joaquim, para a nossa região, como vai se comportar o clima aí nessas próximas horas, nesse final de semana? Bom dia.
2: Bom dia. Estamos aqui com um friozinho na nossa região, né? Um vento frio e chato. A mínima até agora foi em Painel, na faixa de 3 graus. Boa parte da região ficou entre 4 e 7 nas baixadas, onde está protegido do vento, e no alto entre 7 e 10 graus. À tarde, de 20 a 24 graus, e um ventinho que de vez em quando incomoda aí na parte tratamento e dá uma sensação de frio e tem aumento de nuvens. No domingo, tempo bom. Se tiver alguma chance de chuva no domingo, é no final da tarde ou à noite. Então teremos aí um domingo de tempo bom, aproveitável entre sol e nebulosidade, e a temperatura permanece no geral no patamar ameno. Pode baixar de 10 graus e passar aí dos 20, 24 graus. E um pouco de vento também. Se tiver alguma chuva, é no final do dia à noite, mas é variação de nuvens. Na segunda, tempo bom, fresco de manhã, abaixo de 10 graus, e à tarde passa dos 20. E com um tempo mais para seco pela manhã e alguma chance de chuva ou trovada isolada entre a tarde e a noite. Na terça, mesma situação. Fresco de manhã, esquenta de tarde. De manhã aproveita e de tarde pode ter alguma pancada isolada. Entre quarta ou quinta, entra frente fria, talvez mais ali no final do dia à noite, de quarta para quinta, e começa a cair a temperatura. Tem chuva ainda na sexta e sábado, final do dia à noite, melhor e muito frio. Já pode ter geada na noite de sábado e geada bem severa no domingo, segunda e terça da semana que vem. Da Climatea, Ronaldo Coutinho.
0: Ok, Ronaldo, obrigado pelos informativos. Até um próximo contato. Conferimos a previsão do tempo. 6:03.
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0: 6:13 em São Joaquim. Dentro dos informativos jornalísticos, você confere os indicadores agropecuários.
1: Indicadores agropecuários com Diego Brião. Soja.
2: Os contratos futuros de soja com vencimento em agosto registraram queda nos Estados Unidos na sexta-feira. Na Bolsa de Chicago, a cotação era de US$ 11,72 por bushel. Valores no mercado físico no Brasil por saca de 60 quilos. Estado do Mato Grosso, cidade de Rondonópolis, R$ 134. Bahia, Luiz Eduardo Magalhães.

0: 126 e Rio Grande do Sul, Nonoais, R$124.
1: Boi Gordo.
0: Em São Paulo, na B3, os contratos com vencimento em julho eram negociados ao final da sexta a R$346,15 por arroba. Houve elevação de 0,01% no dia. Boia Vista, no Mato Grosso, em Cuiabá, R$317,23 por arroba.
1: Café.
0: Os contratos futuros de café arábica com entrega prevista para setembro terminaram a sexta-feira em Nova York, nos Estados Unidos, em elevação. A cotação era de R$2.231,65 por saca de 60 quilos. No Brasil, no mercado físico, valores do café arábica, tipo 6 por saca de 60 quilos. Minas Gerais, Varginha, R$1.820 e São Paulo, Franca, R$1.860.
1: Milho.
0: Valores no mercado físico, por saca de 60 quilos. Paraná, Marechal Cândido Rondon, R$57, valor em estabilidade na comparação com a cotação anterior. E Goiás, Rio Verde, R$51, também em estabilidade.
1: Laranja.
0: Os contratos futuros de suco de laranja com entrega prevista para setembro terminaram a sexta em Nova York em elevação. A cotação era de US$154,95 de dólar por libra peso. Valor da caixa de 40 quilos e 800 gramas de laranja a prazo na indústria. Estado de São Paulo, R$30,57 em estabilidade. Valores no mercado físico, Rio Grande do Sul, região serrana, tipo Niágara, média semanal, R$8 por quilo em estabilidade. E Pernambuco, tipo Isabel, preço médio comercial, R$120 por caixa de 18 a 20 quilos, também em estabilidade.
1: Algodão.
0: Valores do algodão em pluma por arroba, Mato Grosso Sorriso, R$128,90 em queda, e Bahia, região oeste, R$136,33 em elevação. Os contratos futuros de cacau com entrega prevista para setembro terminaram a sexta em Nova York em elevação. A cotação era de US$5.397 por tonelada. Valores do cacau no mercado convencional. Bahia, R$318,34 por arroba em elevação. E Pará, R$20,76 por quilo, também em elevação.
2: Indicadores Agropecuários, um conteúdo do Grupo Rádio Web. 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
3: 6:17, mais notícias você confere no próximo bloco.
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Hora certa, 6h22 em São Joaquim. Ouvimos com José Mendes Júnior, Churrasco. 104.1 Nevasca FM.

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6: Tempo e temperatura.
7: 9 graus, temperatura, umidade relativa do ar em 80%.
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7: Hora certa, 6h24.
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0: 6h31, nos informativos jornalísticos, você confere agora o Giro Rural.
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2: Eu sou Humberto Ferretti e esse é o Giro Rural. A CEAGESP, a Central de Abastecimento de São Paulo, que trabalha com a compra e a venda de mercadorias de todo o país, divulgou o balanço sobre o comportamento dos preços nesta semana. Estão mais caros, por exemplo, abacaxi, mamão, pepino, cenoura, agrião, rabanete e cebola. No caso de itens como goiaba, melão, quiabo, tomate, alface, cebolinha e batata lavada, os valores estacionaram. Já entre os produtos que ficaram mais baratos na CEAGESP estão abacate, laranja, chuchu, beterraba, escarola, couve-manteiga e manjericão. O milho ficou mais caro no campo em julho. Dados do CPE apontam uma alta de 3% para R$ 65,00 a saca. Mesmo com o avanço da colheita da segunda safra, ainda tem pouca mercadoria disponível para compra. Isso porque os trabalhos de campo estão atrasados. Além do fato de muito produtor rural estar fora do mercado, de olho nas altas dos preços internacionais do milho, que tendem a puxar as cotações aqui no país. O preço do trigo voltou a subir nos últimos dias, com a tonelada vendida pouco acima dos R$ 1.400 no Paraná e na casa de R$ 1.330 no Rio Grande do Sul. Os números são do CPE. Entre os motivos está o aumento da tensão entre Rússia e Ucrânia, até porque os russos são os maiores exportadores mundiais de trigo. Também pesam os problemas climáticos em alguns pontos da Europa e dos Estados Unidos e o fato de ainda ser entre safra aqui no país.
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0: Hora certa, 6h33. Mais notícias e informativos você confere no próximo bloco.
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1: Ouvimos com César Oliveira e Rogério Melo, Domador Louco. Hora certa, 6:41.

passe pro... Pra ali veio o Caturita passando pra ali. E chegando aqui o Fernando Alves. É, tá certo. Uma equipe especial aí, o Cão Valente, tá? Um abraço pra vocês aí, acompanhando o programa. Quero ver a música Porque a Fome Não Espera. Vamos localizar aqui, tá? Obrigado pela companhia, pela sintonia, onde quer que você esteja, onde quer que esteja chegando a nossa comunicação. É a 104.1 Nevasca FM. Alô, Paulo Lima, lá em Floripa. Bom dia, tudo bem, tudo certo? E bom.

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8: Hora certa. 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
1: Em São Joaquim, 6:45.

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Alô, meu amigo Aurélio Chaves. Bom dia, tudo certo? Bom dia, feliz sábado, abençoado para nós hoje. É isso aí. Feliz Obrigado pela companhia, pela sintonia.

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1: 6h59 em São Joaquim, conferimos com o Gaúcho da Fronteira, Forró Neirão. Você está na melhor do seu rádio, 104.1 Nevasca FM. Aqui, Batendo Estrivo. Vamos às participações aqui.
2: Bom dia, meu amigo Aguinaldo, tudo certo?
1: Tudo certo, Aurélio.
2: Manda aí pra nós hoje aquela do João de Almeida Neto aí, a Boca Brava, sabe?
1: Opa!
2: Forte abraço, meu amigo. Estamos na escuta da programação e não estamos dando bardo.
1: Bem assim, vamos ouvir daqui a pouquinho então Razões de Boca Brava, vamos lá. Daqui a pouquinho nós vamos curtir. E o tempo? Ah, primeira pergunta já, e o tempo? Será que vai chover? Vai esfriar? O que vem por aí? Bom, vamos descobrir.
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1: É, e previsão do tempo é com ele, o Ronaldo Coutinho do Prado. Olha, nós estamos nesse exato momento com 9 graus de temperatura, umidade relativa do ar em 79%. Vento soprando a 16 quilômetros horários. E nas próximas horas, Ronaldo, como o clima vai se comportar aqui em São Joaquim e, é claro, na nossa região? Bom dia.
3: Bom dia. É, estamos aqui com um friozinho na nossa região, né? Um vento frio e chato. A mínima até agora foi em Painel, na faixa de 3 graus. Boa parte da região ficou entre 4 e 7 nas baixadas, onde está protegido o vento, e no alto entre 7 e 10 graus. À tarde, de 20 a 24 graus, e um ventinho que de vez em quando incomoda aí na parte tratamento e dá uma sensação de frio e tem aumento de nuvens. No domingo, tempo bom. Se tiver alguma chance de chuva no domingo, é no final da tarde ou à noite. Então teremos aí um domingo de tempo bom, aproveitável entre sol e nebulosidade, e a temperatura permanece no geral num patamar ameno. Pode baixar de 10 graus e passar aí dos 20, 24 graus. E um pouco de vento também. Se tiver alguma chuva, é no final do dia à noite, mas é variação de nuvens. Na segunda, tempo bom, fresco de manhã, abaixo de 10 graus, e à tarde passa dos 20. E com um tempo mais para seco pela manhã e alguma chance de chuva ou trovada isolada entre a tarde e a noite. Na terça, mesma situação. Fresco de manhã, esquenta de tarde. De manhã aproveita e de tarde pode ter alguma pancada isolada. Entre quarta ou quinta, entra a frente fria, talvez mais ali no final do dia à noite, de quarta para quinta, e começa a cair a temperatura. Tem chuva ainda na sexta e sábado, final do dia à noite, melhor e muito frio. Já pode ter geada na noite de sábado e geada bem severa no domingo, segunda e terça da semana que vem. Da Climatea, Ronaldo Coutinho.
1: E aí, Ronaldo Coutinho, que bela notícia, né? Geada, que madruga ainda é fácil, mas vamos lá. Ainda tá em tempo, né? Tranquilo.
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1: É, conferimos previsão do tempo aí direto Climaterra, Ronaldo Coutinho do Prado. Hora certa, 7h02.
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0: 7:06, vamos a uma participação rapidinho aqui, quebrando o protocolo, depois vamos puxar na orelha, não tem problema, vamos lá.
1: Bom dia, Aguinaldo, sou a Bruna Sato, sou Sebastião da Varde, tô ligadinha no Batendo Estrivo, sabadão em nome de Jesus Cristo, amém, né, e vamos pra peleia, né, bora trabalhar. E eu gostaria de ouvir a música do Grupo Rodeio, Gritos de Liberdade, se fosse possível. Um abração e um bom trabalho.
0: Valeu, Bruno, obrigado pela companhia, pela sintonia, daqui um pouquinho nós vamos curtir-se. 7:06.

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1: Hora certa, 7:14. 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
2: O tráfico de pessoas é um problema vigente no Brasil e em nível internacional. No ano de 2025, por exemplo, foram 479 denúncias registradas no país, de acordo com o que apontam dados do governo brasileiro. Foi a maior quantidade nesta década. O combate a esta prática criminosa pode contar com o apoio de diversas frentes da sociedade, como é o caso dos aplicativos de transporte, como, por exemplo, a Uber. Yuri Villacorta, gerente de comunicação para assuntos de segurança desta plataforma, destaca a necessidade de enfrentamento ao tráfico de pessoas.
3: A gente sabe que o tráfico de pessoas serve como porta de entrada para outros crimes graves, como a exploração sexual e a escravidão moderna.

0: Dados mais recentes reforçam a oportunidade de promover ações de conscientização aqui no país.
1: Em parceria com a The Exodus Road Brasil, Organização Internacional de Combate ao Tráfico Humano, a Uber começa a enviar conteúdos educativos para os mais de 2 milhões de motoristas parceiros sobre este tema. Yuri Villacorta também explica como a plataforma pode ajudar no combate a este crime.
0: Como a Uber está muito presente no cotidiano das pessoas, contando com passageiros e motoristas espalhados por todos os cantos do país, a plataforma busca contribuir de forma concreta para fortalecer políticas públicas e ampliar o acesso à informação sobre esse desafio de segurança. Essa iniciativa busca engajar motoristas como aliados na identificação e denúncia desse tipo de crime. A primeira onda de conteúdos desenvolvidos pela The Exodus Road Brasil conta com vídeos que ilustram situações suspeitas de tráfico de pessoas e explicam os sinais de alerta e os canais adequados para a denúncia.
1: Denúncias anônimas podem ser feitas pelo Disque Direitos Humanos, no Disque 100. Agência Rádio Web. Produção e reportagem, Diego Abrião.
2: 7:16 em São Joaquim. Mais notícias, mais informativos no próximo bloco.
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0: 7:19 em São Joaquim, ouvimos com Eco do Minuano e Bonitinho, Bugio das Invernadas. Participações, vamos lá. Vamos até Bom Jardim? Vamos. Ô, Pipia, bom dia.
1: Bom dia, meu amigo Agnaldo Pinto, eu Pipia, direto de Bom Jardim da Serra. Agnaldo, toca aquela música aí, ó, aquela charadança com Madre Maria, o espinho com o Padre José. Oferecendo pra todo o pessoal de Bom Jardim, todo São Joaquim, especialmente pro senhor. Especialmente pra todo o pessoal que estiver escutando a Nevasca, lá pro Márcio da Alterite, pra todo o pessoal que estiver escutando a Nevasca, que tá um arzinho friozinho, mas tá gostoso. Direto de Bom Jardim da Serra, Pia falando, câmbio e desvio.
0: Beleza, então. Eu, Márcio, recebendo música do Pipi aí. Você é teu fã. Ô, Pipi, com certeza. É a dança dos compadres, Pipi, tá certo? Mas cantou bonito a música aí, gostei. Vou deixar você cantar completo aí. Um abraço, obrigado pela companhia, pela sintonia, pelo carinho que você tem aí pela Rádio Nevasca, né? Carinho e respeito ao nosso programa e todos os programas da Nevasca. Ele acompanha direto a emissora. Quem mais está chegando por aqui? João Carlos. Opa, bom dia.
2: Bom dia, Aguinaldo. Aqui é João Carlos de Santa Maria da Imperatriz. Gostaria de ouvir a música Mocinho Aventureiro com Oswaldir e Carlos Magrão. Um abraço, obrigado.
0: Valeu, João Carlos. Grande abraço, obrigado pela companhia, pela sintonia. Vamos aqui, porque nós vamos curtir aí. Vem aí, então, daqui um pouquinho a Dança dos Compadres, Mocinho Aventureiro e muito mais aí para você que está acompanhando, batendo o estrivo nesta manhã de sábado. 1º de agosto de 2026. Olha.

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9: Tempo e temperatura. 10 graus de temperatura, umidade relativa do ar em 79%.
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9: Hora certa 7:24. 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

0: Hora certa, 7h33 em São Joaquim. Informativo jornalístico, assunto referente a combustível, energia. Olha só, gasolina com mais etanol chega aos postos neste sábado. Matéria que nos chega com Alan Barbosa.
1: A partir deste sábado, a gasolina com maior percentual de etanol chega aos postos de combustíveis, de acordo com a autorização do Conselho Nacional de Política Energética. O percentual obrigatório de etanol misturado à gasolina subiu de 30% para 32%. Quem tem automóvel movido somente a gasolina deve ter mais atenção com a manutenção preventiva, já que o etanol é mais corrosivo. Trocar o filtro de combustível na metade do tempo previsto, aumentar a frequência na limpeza de bicos e injetores e monitorar a pressão da bomba de combustível a cada 20 mil quilômetros estão entre as principais recomendações. O risco é menor para carros flex, porque o sistema se autorregula. É o que detalha o engenheiro automotivo Denis Marum.
2: Existe um sistema dentro do carro, né, através do módulo da injeção eletrônica, que faz o controle, que a gente chama de a mistura estequiométrica, né, que é a quantidade de combustível para uma determinada quantidade de ar. Quando você mistura os dois combustíveis, esse sistema se autorregula para dizer, naquela proporção de gasolina e álcool, quanto tem que ser injetado dentro da câmara de combustão para fazer uma queima completa. É uma queima total do combustível, permitindo assim que a gente coloque, através do escapamento, menos quantidade de poluentes.
1: Para carros flex, também não há redução da potência por conta da mistura maior de etanol na gasolina. Marum dá um conselho prático e preventivo para veículos que podem ser abastecidos tanto por etanol quanto por gasolina. A cada 4 tanques de álcool, encher uma vez o tanque de gasolina e vice-versa.
2: O álcool limpa a sujeira da gasolina e a gasolina limpa a sujeira do álcool. Então as impurezas que ambos os combustíveis vêm das refinadoras com essa impureza, quando a explosão no motor, essa impureza fica uma crosta, fica uma impregnada ali na câmara de combustão. Então quando você altera esse combustível, você limpa tudo isso, limpa os bicos e evita aquela famosa limpeza de bicos.
1: Outros cuidados com veículos somente a gasolina são a limpeza da vela de ignição a cada 10 mil quilômetros e a troca do óleo do motor em um prazo menor que o previsto, porque a queima do etanol gera resíduos ácidos que contaminam o lubrificante mais rápido. Agência Rádio Web de Brasília, Alan Barbosa.

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1: 7h41 em São Joaquim. Conferimos com o Grupo Minuano Casamento da Doralice. Muito bom dia, onde quer que você esteja, onde quer que esteja chegando a nossa comunicação. Vamos até São José dos Ausentes, lá no fundo do Butiá, na conversa aí com o Alexandre Melo, sua família. Bom dia, amigo Aguinaldo, toca para nós depois da lida. Opa, vai sair sim, com certeza. Bora, né? Vamos lá aqui. Bora de volta. Sabe que com as férias as crianças também pegamos uns dias levantando mais tarde. É bom, é bom. Nós voltamos à lida normal e segunda-feira volta tudo de novo. Alexandre Melo, fundo do Butiá, São José dos Ausentes. Grande abraço, obrigado pela companhia, pela sintonia.

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8: Hora certa. 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
9: 7:45.

meus irmãos.

7h54 em São Joaquim. Aí ouvimos uma seleção de vaneira. Nós vamos encerrando aqui o nosso Batendo em Cerebro, deixando todos um forte abraço, obrigado pela companhia, pela sintonia. Bom final de semana, bom descanso para quem vai descansar, bom trabalho para quem continua na missão, aí na peleia, como se diz. E até segunda-feira, se Deus quiser, a partir das 5 da manhã, segundo o Coutinho, com geada, muito frio. Mas com a graça de Deus estaremos aí firmes novamente para levar até você o melhor da música tradicionalista, regionalista, música nativista, música gaúcha, que impera nas ondas a 104.1 todos os dias às 5 às 8 da manhã no Batendo Estrevo. Um detalhe que eu sempre cito alguma empresa que a gente fecha parceria, que passa a anunciar com a gente, que já é anunciante, que renova, enfim. 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É isso, um abraço pro Elisandro, também pro Alexandre, toda a equipe da loja 7. 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Instantes, tem show da manhã com Cris Sotos. Obrigados. Claro, vem muita coisa boa por aí. Tomás, com Deus. Estando com Deus no coração, o resto a gente conquista com ele.

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2: Nevasca FM começando mais uma edição do Show da Manhã, manhã de sabadão, 12 graus a temperatura. Hoje, primeira edição do Show da Manhã desse mês de agosto, início de mês gostoso, temperatura boa, que seja o melhor mês de nossas vidas. Eu sou Cris Sotos e é um prazer estar e ter você aqui.

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2: Horóscopo do dia. Áries, de 21 de março a 19 de abril.
0: Oi, Áries, diminua a velocidade, deixe o corpo mandar, a intuição estará afiada e apontarão o que realmente importa neste sábado. Um tempo de silêncio, banho demorado ou passeio calmo renovará as energias, Áries.
2: Touro, de 20 de abril a 20 de maio.
0: Oi, Touro, recolha as velas, um programa caseiro, meditação, um sono reparador fará mais por sua energia do que qualquer agenda cheia. Um amigo querido poderá aparecer para uma conversa sensível. Tenha um pouquinho mais de paciência com ele.
2: Gêmeos, de 21 de maio a 20 de junho.
0: Desacelera a cabeça neste sábado. O excesso de compromissos poderá pesar e o corpo pedirá pausa. Reserve um tempo longe das telas para arejar as ideias, geminiano.
2: Câncer, de 21 de junho a 22 de julho.
0: Oi, canceriano, sábado vai pedir um pouquinho mais de empatia, um cuidado especial com os assuntos do coração. Aproveite para relaxar, sonhar e olhar um pouquinho mais para dentro, sem cobrança. Respostas importantes virão em momentos de calma, canceriano. Um plano de viagem ou de estudo ganhará forma e viabilidade. Uma conversa íntima terá conforto e reaproximará alguém querido, canceriano. Já pra vocês de Leão, Virgem, Libra e Escorpião.
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1: Bom dia, estamos aqui com um friozinho na nossa região, né? Um vento frio e chato. A mínima até agora foi em Painel, na faixa de 3 graus. Boa parte da região ficou entre 4 e 7 nas baixadas, onde está protegido o vento. E no alto, entre 7 e 10 graus. À tarde, de 20 a 24 graus. E um ventinho que de vez em quando incomoda aí na parte tratamento. E dá uma sensação de frio e tem aumento de nuvens. No domingo, tempo bom. Se tiver alguma chance de chuva no domingo, é no final da tarde ou à noite. Então teremos aí um domingo de tempo bom, aproveitável entre sol e nebulosidade, e a temperatura permanece no geral no patamar ameno. Pode baixar de 10 graus e passar aí dos 20, 24 graus. E um pouco de vento também. Se tiver alguma chuva, é no final do dia à noite, mas é variação de nuvens. Na segunda, tempo bom, fresco de manhã, abaixo de 10 graus, e à tarde passa dos 20. E com um tempo mais para seco pela manhã e alguma chance de chuva ou trovada isolada entre a tarde e a noite. Na terça, mesma situação. Fresco de manhã, esquenta de tarde. De manhã aproveita e de tarde pode ter alguma pancada isolada. Entre quarta ou quinta, entra a frente fria, talvez mais ali no final do dia à noite, de quarta para quinta, e começa a cair a temperatura. Tem chuva ainda na sexta e sábado, final do dia à noite, melhor e muito frio. Já pode ter geada na noite de sábado e geada bem severa no domingo, segunda e terça da semana que vem. Da Climatea, Ronaldo Coutinho.
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5: 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Bom dia. Uma excelente manhã para você que está se direcionando para o seu trabalho. Bom trabalho, que seja muito produtivo. 104.1 São Joaquim, Santa Catarina.

0: 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Horóscopo do dia. Leão, de 23 de julho a 22 de agosto.
1: Atenção, leonino, sábado pedirá um pouquinho de privacidade, um respiro, antes de cumprir os compromissos sociais. Reserve um tempo só seu para recarregar, meditar ou simplesmente não fazer nada nos dias de hoje, leonino.
0: Virgem, de 23 de agosto a 22 de setembro.
1: Oi, Virgem, atenção, sábado favorecerá os relacionamentos. Aposte em maior abertura social e aumente as chances para o amor. Se estiver só, é claro. Carinho e emoção não faltarão nos encontros e interações de hoje, Virgem.
0: Horóscopo do dia. Libra, de 23 de setembro a 22 de outubro.
1: Oi, Libra, neste sábado menos será mais. O corpo agradecerá por uma rotina leve, com descanso, boa comida e cuidados com a saúde sem radicalismo. Um tempo que pede quietude, um pouco mais de calma. Palavras doces aquecerão o clima no amor, libriano.
0: Escorpião, de 23 de outubro a 21 de novembro.
1: Oi, Escorpião, o sábado será animado. Aproveite para se divertir, curtir momentos carinhosos com os filhos ou com o par. Soltar a criatividade e encontrar soluções originais para vencer os desafios, Escorpião.

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Um abraço para Rosana, Cortina Nevasca no centro de São Joaquim. Beijo grande para você. Um abraço para o Rogério, lá em Painel, ouvindo a Rádio Nevasca. Luiz Antônio no Cedro. A Elisa e o Rodrigo, eles que estão fazendo jardinagem nesse dia de hoje. Grande abraço para vocês, obrigado pela sintonia. O Edson tá por aqui, a Vanusa de Freitas pediu para pegar carona numa música do Cristiano Araújo com o Jorge Matheus, Efeitos, que já toca para você. Fica aí.

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0: Horóscopo do dia. Sagitário, de 22 de novembro a 21 de dezembro.
1: Oi, Sagitário, aproveite este sábado para ficar em casa, cuidar das necessidades básicas e das suas bases afetivas. O sossego do lar, uma dormida ou arrumação leve trará o que você precisa, que é a paz neste momento, Sagitário.
0: Capricórnio, de 22 de dezembro a 19 de janeiro.
1: Oi, Capricórnio, diminua o volume do mundo. A mente pedirá silêncio e um tempo para organizar as ideias sem pressa. Uma conversa adiada com um irmão ou vizinho vai fluir muito melhor em um clima tranquilo em outro dia. Tenha paciência, Capricórnio.
0: Aquário, de 20 de janeiro a 18 de fevereiro.
1: O sábado pedirá pé no freio com o dinheiro e um olhar calmo sobre os próprios recursos. Aproveite momentos tranquilos para repensar o orçamento e definir prioridades. Sem pressa, aquariano.
0: Peixes, de 19 de fevereiro a 20 de março.
1: Pisciano, com a lua em seu signo, sua sensibilidade, intuição e magnetismo estarão no auge neste sábado. Aproveite para se cuidar, sonhar e ouvir o coração, peixes.
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1: Horóscopo volta na segunda-feira entre 8 e 9. E já já tem para você a bênção do Padre Darcy, a bênção para este sábado.
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1: Bom dia meu irmão, bom dia minha irmã que nos acompanham através da Rádio Nevasca nesta manhã de sábado. Agradecendo a Deus por mais um dia, agradecendo a Deus pela nossa vida, agradecendo a Deus pelas coisas boas que nos ocorrem e pedindo de Deus a proteção para superarmos as dificuldades que a vida nos apresenta constantemente. Querido irmão, querida irmã, vivemos num mundo de raiva, de ódio, de competição e de maldade. Mas nós, como cristãos, filhos e filhas de Deus, precisamos crer e confiar no bem, que é o próprio Deus. Por isso, nós devemos ser bom. E é tão fácil ser bom. Por que não ser? Por que não espalhar a bondade ao redor das pessoas e para as pessoas que conosco vivem e convivem, em especial aos nossos familiares? O perfume sutil do bem querer faz a vida parecer melhor. Um gesto bom, uma palavra boa, às vezes custam pouco, mas valem tanto. Como é feliz o que ama, o que perdoa, o que sabe fazer cessar o pranto. Uma palavra dura soa mal, é uma gota de fel que destilamos. Tem, porém, ressonância de cristal qualquer palavra boa que digamos. Se nós soubéssemos usar a nossa palavra para elogiar, para agradecer, para incentivar, para bendizer a Deus, nós seríamos muito diferente. O mundo também seria diferente. Por isso, querido irmão, querida irmã, ao rico, ao pobre, ao velho, ao idoso ou à criança, a todos tratar com igual carinho. E guarda no teu coração esta lembrança: é bem melhor ser flor do que ser espinho. Se é tão fácil ser bom, sejamos bons, seguindo a lei divina que nos pede para sermos bons. E no cultivo dos melhores dons que havemos de alcançar com a santidade. Cada dia, cada passo que nós damos tem que ser em direção à santidade. Às vezes, há quem compreenda a santidade como sendo alguém perfeito já aqui. Não, nós devemos buscá-la todos os dias, fazendo um pouco melhor o mundo ao meu redor. As pessoas que comigo vivem e convivem devem sentir o bem. Querido irmão, querida irmã, sejamos bons. Sejamos bons com as pessoas, sejamos bons com a natureza, sejamos bons com aqueles que trabalham conosco, com aqueles que estudam conosco, com aqueles que caminham conosco no nosso dia a dia. Que Deus também nesta manhã possa ser bom para conosco, para com a nossa família, e também peçamos a bondade de Deus para com toda a humanidade. Que Deus nos traga saúde física e espiritual. Que Deus nos proteja no nosso trabalho, no nosso dia a dia. Que Deus nos abençoe nesta manhã, por intercessão de Nossa Senhora, de todos os santos e anjos. Que Deus dê a cada um de nós um bom sábado, um bom domingo, um bom final de semana, e que nós sejamos, pela graça de Deus, protegidos e protegidas, em nome do Pai, do Filho e do Espírito Santo. Amém. A todos um santo e abençoado sábado, e fiquem com Deus.

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2: Nevasca FM, 8 para as 10.

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1: Jorge Henrique Rodrigo. É Murilinho Rufubá. O que é que você tem nessa boca vermelha?

0: Às vezes é melhor ter um pouquinho do que não ter.
1: Nevasca FM, a rádio que mais toca a música pra você. 10 horas, 10 minutos. Um excelente manhã pra você que ligou seu rádio agora. Você que está em 104.1 através do rádio, através do aplicativo em Alexia ou ainda em nevascafm.com.br. Mandar bom dia para esses nossos ouvintes queridos. Bom dia, Cris. Quero participar do sorteio da pizza. É o Cassiano Cação Noronha. Veio sessão aqui, mas eu acho que é Cação, né? Cassiano, beijo grande para você. A Bruna Sadamar.

0: Da Maria Jaciane Braga, do Jardim Bandeira, quero essa pizza pra mim. Boa sorte pra você. A Cauane Rodrigues de Souza, eu quero pizza. Boa sorte, Cauane. Bom dia, Cris. É o Darcy Fabiano Alves de Souza, quero concorrer ao sorteio. Boa sorte. A Maria Inês, do bairro Jardim Caiçara, também participando aqui. Bom dia.
1: Sou Maria Inês Borges de Oliveira, do bairro Jardim Caiçara. Quero participar do sorteio da pizza. E eu quero essa pizza pra mim, tá? Cris, um abraço. Fique com Deus aí, amiga. Tudo de bom. Tenha um bom sábado e um bom domingo, um bom final de semana com Deus, Nossa Senhora. Que Deus te proteja. E o anjinho da guarda. Tchau.
0: Amém, Marinês. Bom dia pra você. Boa sorte. Ana Caroline Lima, da localidade da Estância do Meio, também participando aqui. A Estela Rodrigues Oliveira, da localidade do Santa Rita. Ainda a Rosângela também está por aqui. Bom dia, Rosângela.
2: Oi, bom dia. Oi. Eu queria pedir uma música para mim, Gustavo Lima. E agradecer a Deus por mais um ano de vida.
0: Amém.
2: Eu já estou completando. Graças ao meu Deus, né? E que vocês tenham um bom final de semana. E obrigada, Rosângela.
0: Um ótimo final de semana pra você também, Rosângela. Parabéns, parabéns, parabéns, parabéns. Felicidades. Luciano Vasconcelos também tá por aqui. Bom dia.
3: Estou aqui pra desejar um sábado abençoado diretamente aqui do meu serviço, bairro Maturano, né?
0: Delícia.
3: Um abraço aí pra minhas filhotas e minha esposa aí, tá? Patia, ô tia Pita, te amo. Então, assim, Felipe Durantes, viva a vida. Cris, quero também participar do sorteio. Cris, que Deus abençoe você, viu, Cris? Cada vez mais você fique rica, rica, rica de saúde, Cris.
0: Abençoado seja, mas não tem como eu não estar abençoada com tantas bênçãos aí dos nossos ouvintes queridos. A Regiane Santos de Oliveira participando aqui, a Ana Júlia da Silva Padilha, beijinho Ana Júlia. A Catiane Padilha Antunes do bairro Madre Paulina tá participando. Tenha um bom dia, um ótimo final de semana para você também. 10 e 14.

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quem pediu, Amado Batista, Desisto. 10h41, sabadão ensolarado, lindo, céu redondinho. Demais, gente. Tá muito bonito esse tempo de hoje, do final de semana. 17 graus, a temperatura, umidade relativa do ar em 54%.

0: Ana Nilda também tá por aqui.
1: Bom dia.
0: Ótimo.
1: Queria mandar uma música pro meu marido que tá no pomar trabalhando. Meu nome é Nilda das Graças com Silva. Queria ver se tem algum prêmio pra concorrer. Obrigado.
0: Ah, boa sorte pra você. Boa sorte pra você aí, viu, Nilda? Tá participando. Luciano Padilha das Três Pedrinhas também participando. A Mariana Oliveira. Beijo grande pra você, Mária. Franciele Cisconeto do Bela Vista. Carlos Henrique também participando aqui. Jonathan Silva da Varginha. Beijinho pra você, Jonathan. Pessoal das Corujas, a Ana Paula Muniz de Oliveira. Beijo lá pra Nara Ribeiro, ela que tá participando lá da localidade do Arvoredo. A Cassiana Oliveira, beijocas Cassi, ela que tá mandando beijo pra todo o pessoal aqui da Rádio Nevasca. A Marcileia Oliveira também tá por aqui, o José Ney Machado do Marita Campos tá participando, beijo grande. Cris, é uma pessoa incrível, falo porque tive o privilégio de trabalhar com ela, cuidei da mãezinha dela, beijo grande pra você. Deixa eu ver quem é que tá falando, a Valdete Macedo, beijinho pra você, Val. Ainda Ana Carolina e Patrícia Antunes, do bairro Nossa Senhora Aparecida. A Mari Pereira, beijocas pra você, Mari, ela que pegou carona também nessa do Amado Batista, ela que diz que ama Amado Batista. Tocou, desisto, curtiu de montão. 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
0: 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Um excelente dia pra você, um sabadão maravilhoso. 104.1 São Joaquim, Santa Catarina, a voz da comunidade.

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1: Direto com Ronaldo Coutinho, saber do tempo, que temperatura tá subindo, tempo bom em São Joaquim, nesse momento 18,9, umidade relativa do ar em 52%. Coutinho, bom dia.
2: Bom dia, estamos aqui com um friozinho na nossa região, né? Um vento frio e chato. A mínima até agora foi em Painel, na faixa de 3 graus. Boa parte da região ficou entre 4 e 7 nas baixadas, onde está protegido do vento. E no alto, entre 7 e 10 graus. À tarde, de 20 a 24 graus. E um ventinho que de vez em quando incomoda aí na parte tratamento. E dá uma sensação de frio e tem aumento de nuvens. No domingo, tempo bom. Se tiver alguma chance de chuva no domingo, é no final da tarde ou à noite. Então teremos aí um domingo de tempo bom, aproveitável entre sol e nebulosidade, e a temperatura permanece no geral num patamar ameno. Pode baixar de 10 graus e passar aí dos 20, 24 graus. E um pouco de vento também. Se tiver alguma chuva, é no final do dia à noite, mais a variação de nuvens. Na segunda, tempo bom, fresco de manhã, abaixo de 10 graus, e à tarde passa dos 20. E com um tempo mais para seco pela manhã e alguma chance de chuva ou trovada isolada entre a tarde e a noite. Na terça, mesma situação. Fresco de manhã, esquenta de tarde. De manhã aproveita e de tarde pode ter alguma pancada isolada. Entre quarta ou quinta, entra a frente fria, talvez mais ali no final do dia à noite, de quarta para quinta, e começa a cair a temperatura. Tem chuva ainda na sexta e sábado, final do dia à noite, melhor e muito frio. Já pode ter geada na noite de sábado e geada bem severa no domingo, segunda e terça da semana que vem. Da Climatera, Ronaldo Coutinho.

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1: Yasmin Santos.
2: E o Guilherme. De novo isso aqui. 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

Clássica FM 11:36, Yasmin Santos, Hugo e Guilherme Dói Saber. Quero mandar um abraço lá pro pessoal da Loja 7. 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Manda abraço para Vitória Paula Lira, do bairro São José. A Aline Costa, aqui no centro de São Joaquim. O Paulo, João Paulo Barbosa, da Maceno, das Palmas. O Aurélio também está por aqui. O Eliseu, da Santa Rita, participando. O Júnior Costa. Ah, bom dia, gostaria de oferecer música para todos vocês da Rádio Nevasca. Muito obrigado pela sintonia. Pessoal do Bela Vista, Beatriz Sesconeto Nunes. Abraço para você, Beatriz. O Valdemar Bruck, do bairro Minuano. A Iracema também está participando aqui. Iracema Borges, na localidade do São Miguel. A Kathleen da Silva Rosa Hug. Oi, Kathleen. Boa sorte para você nos sorteios. Vamos curtir essa daqui. Quase a mesma coisa. 11:38.

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0: Nevasca FM 11:45, bom final de semana pra você.

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0: Nevasca FM, 11h55, antes de Danilo e Davi, não mexe nas minhas gavetas, para os nossos ouvintes que pediram pra ouvir. Vamos saber quem é que se deu bem por aqui, levando essa pizza maravilhosa da Taberna Pizzaria. Sabor tradicional, com bordas recheadas. Então, muito obrigada aí o pessoal da Taberna Pizzaria. Um abraço pra Vandréia, todo o pessoal da Taberna. Saindo para telefone final 2210. É a Cauane Rodrigues de Souza. Parabéns, Cauane. Lembrando que retira em horário comercial, das 8 ao meio-dia e das 14 às 18 horas, de segunda a sexta. E nos sábados, das 9 ao meio-dia, mas tem 3 dias úteis, então valendo a partir de segunda-feira para você retirar a sua autorização, o seu voucher aqui na Rádio Nevasca. Tô indo nessa, bom final de semana para você. E a gente se vê, se esbarra por aí. Tchau.

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1: Fala, gente boa, tudo certo? Ótima tarde de sabadão pra você, sabadão, meus queridos. Estamos no ar com mais uma edição do Show da Tarde pra você aqui na Nevasca FM. A gente segue até as 4 horas com aquela playlist de qualidade feita especialmente pra você, nosso melhor ouvinte, que tá aí do outro lado do rádio só curtindo a Nevasca. Já tava na companhia da Cris Sotos com o Show da Manhã e a partir de agora comigo aumenta o volume aí, gente fina. Eu tô no ar, hein? Will Andrade com você até as 4. Vai estar rolando o melhor do sertanejo com aquela pitadinha daquele sucesso nacional, daquela pagodeira de qualidade. E olha só, nosso WhatsApp também totalmente liberado. Isso mesmo. A partir de agora, pra você sintonizado na Nevasca, 991-17-8488. Pra você que não é do estado de Santa Catarina, não é da nossa região serrana aqui da Serra Catarinense, nosso WhatsApp é 49, tá bom? Não esquece, anota aí, manda nome completo e bairro. Conta pra nós onde você tá ouvindo a Nevasca FM, vem participar comigo aqui do Show da Tarde, tá bom? Nosso Instagram também, @NevascaFM, você conhece um pouquinho dos bastidores aqui da Nevasca, segue a gente lá, hein? Já aproveita e me segue também, @WillAndrade, quero saber mais da sua vida, tô te esperando aqui na Nevasca, começando com Guilherme Santiago, Pra Não Lembrar de Mim, participação de Zezé de Camargo e Luciano, aquele sertanejo bagualado de qualidade aqui no Show da Tarde. Aumenta o volume aí, 12:04, ótimo dia pra você.
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0: clássica, muito mais música sertaneja pra você. Tá esse sucesso, esse clássico. O eterno Cristiano Araújo, o caso indefinido, aqui no Show da Tarde. Meio-dia e 21, gente, tá na hora da boia, né? Tá na hora do sorteio do bife, do rango, enfim, o que você preferir. Fala pra nós lá no nosso WhatsApp, já participa e manda aí uma foto do seu almoço pra você que tá na sintonia da Nevasca. Tá almoçando junto com a 104.1. Quero que você faça inveja aqui pra mim, né? Que eu estou aqui no estúdio hoje, trabalhando junto com você nesse sabadão, e quero saber o que você tá aprontando aí de bacana nesse sabadão, nesse final de semana. Dia bonito, dia ensolarado, tempo quente, hein? Pro nosso período tá estranho, né, meu povo? Temperatura nesse momento na casa dos 20 graus, chuvas em 0%, umidade relativa do ar em 46% e ventos a 19 quilômetros horários pra dar aquela refrescada, né? Porque se fosse só esse sol pelando aí, meu Deus, tava judiando, né? Iniciando o mês de agosto, gente. Hoje, dia 1º de agosto do ano de 2026. Você já prestou atenção? Já se ligou que a gente já tá no meio do ano pra frente já? Meu Deus do céu, tá passando rápido, eu tô ficando mais velho cada dia que passa. Meu Deus! Hoje, dia 1º, é o Dia Nacional do Selo. Então, um ótimo sabadão pra você, um ótimo final de semana. Lembrando que pode participar mandando aquele recado no nosso WhatsApp. Vem interagir junto comigo aqui no 49991178488. Já manda aquele abraço, pede aquela música. Estou à tua disposição no Show da Tarde.
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0: Nevasca FM, meio-dia e 25. Estamos de volta, lembrando que só tá começando o nosso Show da Tarde pra você. A gente segue até as 4, na melhor, na mais ouvida aqui na Nevasca FM. A voz da comunidade, chegando Diego e Vitor Hugo e Henrique Juliano, o Alvo. Aumenta o volume aí.

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chegando, tá curtindo de montão aqui no Show da Manhã, tá aí Jorge Matheus. Aliás, Show da Tarde, né, Will Andrade? Jorge Matheus, depois do jantar, você também ouviu o Léo e Matheus Chionei aqui na programação. Bem especial desse sabadão ensolarado, esse dia bonito, faltando 17 minutinhos para uma hora da tarde. Quero saber o que você anda aprontando, tá por casa, tá almoçando, né? Tá de boa na lagoa, tá só curtindo seu final de semana, tá passando aqui pra frente do estúdio da Nevasca FM também, pra você que tá no carro, em toda a nossa Serra Catarinense e Serra Gaúcha, tá sintonizado aqui na melhor, na número 1, gente. Já quer participar, hein? 49991178488. Manda um abraço pra Janayara Barbosa, lá das Palmas, tá aqui com a gente também. A Cauane, oi Cauane, tudo bem? Tava aqui no Show da Manhã e agora tá curtindo o Show da Tarde também. A Daiane Caetano Matias tá com a gente. Oi Will, tudo bem? Boa tarde. Boa tarde pra você, minha querida, tudo bem? Queria curtir Maiara e Maraísa, Já Te Namoro. É a Daiane Matias, do bairro Jardim Minuano. Se for atendida, agradeço, tá bom? Boa pedida pra você, hein? Ótimo dia, ótimo sabadão. Nosso amigo Aurélio Chaves também tá com a gente. Mandou uma foto, gente, de uma carne de porco assadinha, hein? Que delícia. Lá pela querência da minha residência também foi uma carne de porco hoje. Só que meu almoço foi mais cedo, né? Como eu tinha que estar aqui com vocês a partir do meio-dia, meu almoço foi por volta das 11. E olha, e fui eu que fiz. Sou suspeito a falar, mas tava uma delícia também, hein? Valeu, meu amigo Aurélio. Obrigado pela sintonia. Ótimo dia pra você. Lembrando, hein? 499-9117-8488. Tô te esperando.

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7: Nevasca FM, 12:46. Boa tarde. Tem muita música boa te esperando aqui no Show da Tarde pra você nesse sabadão. A voz da comunidade. Começando com Murilo Huff, Deixa Eu.

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1: Vasca FM é aquela pagodeira de qualidade pra você curtir de montão com Turma do Pagode, aquele cobertor de orelha. É bom, não é? Pois é, um excelente tarde de sabadão pra você sintonizado na Nevasca, onde quer que você esteja curtindo a nossa programação, tá? Em toda a nossa região serrana, enfim, na cidade de São Joaquim, Bom Jardim da Serra, Urupema, Urubici, também no Painel, Coxilha Rica, interior de Lages, enfim, também São José dos Ausentes, Bom Jesus, obrigado pelo carinho desse povo querido e, claro, na nossa querida e bela São Joaquim, em todos os cantos, em todos os lados, através da frequência 104.1 e pro nosso Brasilzão afora, também nosso país afora, aí também pra você sintonizado na Nevasca através da internet, tá certo? Lembrando que você acompanha pelo site da Nevasca FM, pelo portal SCC10 também, que tem todas as rádios do grupo SCC, e pela Alexa também. Tá indo viajar? Vai levar sua Alexa? Você que tem sua Alexa em casa, é só falar pra ela, hein? Manda o comando aí. Quero ouvir a Nevasca FM na hora você vai curtir de montão o show da tarde. Lembrando, participa mandando aquele abraço também bem bacana no 49-991-17-8488. Fechando a primeira hora, mas só tá começando a nossa programação. Tô te esperando.
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3: Olá, ouvinte, tudo bem? Eu sou o Cadu Reis, repórter da Rede de Notícias Acaerte, e nesta semana vamos ouvir o presidente do sistema Faesc-Senar, José Zeferino Pedroso. A Federação da Agricultura e Pecuária do Estado de Santa Catarina é a entidade sindical que representa os produtores rurais catarinenses. Como funciona esta organização, presidente?
4: Nós temos aí uma rede de sindicatos de produtores rurais, também conhecido como sindicatos rurais, que forma o nosso sistema sindical, que tem na base os sindicatos, tem a nível estadual a federação e culmina com o nosso órgão de cúpula, que é a Confederação Nacional da Agricultura e Pecuária do Brasil. Nós somos aqui os intermediários para receber as informações, os problemas que porventura surgem, sugestões, e representar os sindicatos, que por suas vezes é formado por produtores rurais.
3: Também integra o sistema o Serviço Nacional de Aprendizagem Rural. O que faz o Senar, presidente?
4: O Senar é o nosso S do agronegócio. No início, fazíamos cursos de curta duração, mas nós recorremos a Brasília, que nós gostaríamos de dar uma atenção maior, o nosso trabalho ser mais contundente lá na base. E aí surgiu a oportunidade, nós desde 2016 vemos praticando, que é também dar uma assistência técnica e gerencial, no caso do setor produtivo, em diversos ramos de atividades aqui em Santa Catarina. Nosso forte é gado de corte, gado de leite, piscicultura, apicultura, fruticultura. Também iniciamos no turismo rural, que hoje está em franco desenvolvimento aqui em Santa Catarina.
3: Presidente, como funciona na prática este trabalho da assistência técnica e gerencial? E quais os resultados obtidos?
4: O nosso grupo é, em média, 30 produtores e tem um técnico que cuida desses 30 produtores com, no mínimo, uma visita mensal de 4 horas na casa do produtor para levar as informações técnicas e dar também informações, atender alguma solicitação dos nossos produtores. Uma atividade que se firmou, está trazendo ótimos resultados. Em todas as atividades, nós temos uma grande satisfação de dizer que temos contribuído de maneira bastante contundente.
3: Este é o presidente do sistema Faesc-Senar, José Zeferino Pedroso. Ficamos por aqui com o Minuto de Santa Catarina desta semana. Até logo.
1: Nevasca FM 1:05, boa tarde.
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1: Começando com Guilherme Benuto, chorosa. Um excelente sabadão pra você.

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8: Nevasca FM, 1:24. Boa tarde. É muito mais música, é muito mais você, nosso melhor ouvinte aqui na Nevasca. A voz da comunidade, começando com ele, Jorge Henrique Rodrigo e a eterna Marília Musa Mendonça. Vai lá em casa hoje, vai.
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0: Já imaginou esse solzinho, esse calorzinho de sabadão, hein? Curtindo a nevasca, curtindo essa do Panda Corpo Nu, cabe muito bem tomar uma gelada, né? Tá aí esse gordinho? Pois é, o gordinho mais querido desse Brasil, depois de mim, é claro, o Panda Corpo Nu aqui no Show da Tarde pra você até as 4, tocando muita música bacana. Olha só, gente, só coisa show de bola pra você aqui no Show da Tarde, tá bom? E a sua mensagem, indispensável, você pode participar, você deve participar com a gente pra mandar aquele abraço bem especial pra quem você quiser, pra pedir aquela música, pra desejar uma ótima tarde, uma boa tarde também pra quem tá passando aqui pela frente do estúdio da Nevasca FM, cumprimentando a gente, dando aquele tchauzinho, gente, vocês são tão queridos, hein? Eu adoro meus ouvintes. Mandar um abraço pro nosso amigo Antero, tá na sintonia da Nevasca? Ele mandou uma foto aqui, gente, estão fazendo uns torresmo de porquinho. Que coisa boa, hein? Show de bola, só pra fazer inveja, né, Antero? Tá curtindo a Nevasca? Um abração, meu amigo, direto no sítio lá na Várzea, e tá curtindo a Nevasca. Dona Maria Inês tá com a gente? Oi, Dona Maria Inês, boa tarde.
1: Boa tarde, Will. É Maria Inês daqui do Jardim Caixara.
0: Tudo bem?
1: Como é que tá, amigo?
0: Tô bem.
1: Como é que tá, gente boa?
0: Show de bola, tá 100%.
1: Eu quero que você rode a música do Rio Negro e Solimões, aquela nova.
0: Nossa.
1: Que eles cantam com outro, não sei quem é. É tão bonito e eu gosto.
0: Tá bom, dona Marinês, pode
1: e
0: deixar.
1: E meus parabéns, atrasado, do teu aniversário, que você tava de aniversário, que eu escutei esses dias.
0: Obrigado!
1: Que você não foi pra rádio, tava de aniversário.
0: Obrigado, dona Marinês.
1: Eu tinha mandado um áudio pro seu Adilson. Te homenagear, não sei se ele disse alguma coisa.
0: Com certeza ele me avisou.
1: Vocês,
0: sim, um abraço.
1: Vocês são gente boa aí na rádio e eu só escuto só a Nevasca.
0: Ô, oh, coisa
1: bom
0: boa.
1: Um sábado, um bom domingo com Deus e Nossa Senhora.
0: Para a senhora também.
1: Que te abençoe hoje e sempre.
0: Amém.
1: E meus parabéns, muitos anos de vida. Tá? Para o teu aniversário, que era esses dias, não me lembro.
0: Quinta-feira, foi quinta-feira, dia 30.
1: E tudo de bom pra você. Tem um bom sábado e um bom domingo com Deus.
0: Amém, ó,
1: da guarda e divino Pai Eterno.
0: Amém, dona Marinês. Tem mais áudio dela, inclusive.
1: Oi, gente, eu me esqueci de
0: tá bom.
1: Dizer.
0: Pode falar.
1: Também ofereço pra minha netinha, Brenda, que tá aqui comigo faz
0: Oi,
1: uns 10 dias. Mas amanhã ela já vai pra casa, já vai dar uma tristeza, hein?
0: Ah, já volta às aulas, né, dona Marina? E segunda-feira?
1: Tchau, um abraço. Tudo de bom, amigão.
0: Tchau, tchau, minha querida. Obrigado pelo carinho, obrigado pela sintonia, pelas felicitações. O que vale é a intenção, né? Por mais que já passou alguns dias aí, o que vale é a intenção. Eu fiz aniversário na quinta-feira, dona Marina, no dia 30, hein? Na finaleira do mês de julho, hein? Um abração aí pra sua netinha, a Brendinha, que tá aí, um beijão. Inclusive, o nome da minha irmã é Brenda, sabia? Eu tenho uma irmãzinha chamada Brenda também, então, obrigado pelo carinho, pela sintonia. Ótima tarde pra senhora, bom final de semana, tá bom? O Jonas tá com a gente por aqui também, da cidade de Água Santa, Rio Grande do Sul. Um abraço pra você, meu amigo. Gaúchada aí, sintonizado na Nevasca, manda uma moda boa pra nós. Aqui pode ser qualquer uma, tá bom? Curtiu aí, Panda Corpo Nu, que essa é bagualada, hein? Valeu, Jonas, um abração pra você e pra todo mundo aí de Água Santa. E se ainda não participou, tô te esperando aqui na Nevasca, hein? Já convida os seus amigos, sintoniza aí, aumenta o volume, aquela música boa pra você curtir no seu final de semana, sem dúvida nenhuma, é aqui na 104.1, tá bom? Na Nevasca, 1h42, chegando Bruno Marrone e Henrique Diego. Esqueci você pra gente não parar de jeito nenhum, sem intervalo comercial esse bloco pra ti, tá bom? Curta aí, hein? Ótimo final de semana.

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0: Brasil, Simone Mendes, direitos iguais aqui no show da tarde pra você, 2h42, gente. Atualizando a temperatura aqui na cidade de São Joaquim nesse momento, na casa dos 22 graus, sabadão ensolarado, dia bonito, gente fina. E como você tá aí, hein? Conta pra nós. Já aproveita, chama os amigos, todo mundo pra pertinho do rádio. Vamos montar esse clã que tá todo mundo curtindo o show da tarde, porque só tem música show de bola rolando até as 4 horas aqui na Nevasca FM, tá bom? 499-9117-8488, esse é o nosso telefone, o WhatsApp pra você participar. Seu Luiz Iratã mandou mais fotos aqui, gente. Eles estão fazendo uma inveja pra mim se tratando desses torresmo, que é, olha, tá bonito, hein? Tá bonito. Nosso amigo Pipi, em Bom Jardim da Serra. Fala, Pipi! Fala,
1: boa
0: Pipi.
1: Tarde, meu amigo, bom, Chico, né? Fala, Pipi. Dia direto de Bom Jardim da Serra. E o toca aí pra nós, mensagem errada, oferecendo pra todo o pessoal de Bom Jardim, todo São Joaquim, especialmente pra você, especialmente pra todo o pessoal que...
0: Respira, Pipi.
1: Se tiver algum prêmio, queira concorrer. Direto de Bom Jardim da Serra, dia falando, câmbio e desligo. E manda essa música lá pro André, o Mimo, o Giovanni, que estão lá no São Bento.
0: Ô, coisa
1: direto
0: boa.
1: Direto pro Jardim da Serra, que eu falando no câmbio e desligo.
0: Valeu, Pipi. Valeu, rapaziada, que estão sintonizados na Nevasca. E um abraço do Pipi. Quem mais tá com a gente? A Nara. Nara de Souza Ribeiro. Manda uma do Amado Batista pra nós aqui na Fazenda São Pedro, direto do Arvoredo. Boa pedida essa do Amado Batista, né? A minha coroa, minha mãezinha, também tá com a gente. Dona Ana Paula. Fala, dona Ana Paula. Tudo bem? Ela que tá pedindo pra ouvir uma música de banda. Curtiu aí, Rainha Musical. Né, mãezinha? Beijão, minha coroa, tá lá nas corujas, só curtindo a Nevasca, um abração. E se você ainda não participou, tô te esperando, hein? Vamos participar, tá? Vamos mandar aquele abraço, vamos contar o que tá fazendo de bacana aí nesse sabadão, tá só de boa, tá por casa, tá trabalhando também. Uma excelente tarde pra você, me conta aí.
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0: Tempo em São Joaquim é bom e ensolarado. Temperatura nesse momento na casa dos 22 graus, umidade relativa do ar em 43% e ventos a 18 quilômetros horários.
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0: Na Nevasca, 14, voltando para as 3, boa tarde. Excelente sabadão pra você, vamos pra cima do seu final de semana aqui sintonizado na Nevasca. A voz da comunidade, começando com Danilo e Davi, sucesso, hein? Não mexe nas minhas gavetas.

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0: Marta e Zezé de Camargo com o Irmão da Lua e Amigo das Estrelas. Essa regravação que ficou um sucesso. Já era sucesso na voz da dupla, agora também a mais ainda, né, meu povo? Mandar um abraço para nosso pequeno ouvinte que tá aqui na frente do estúdio da Nevasca FM, tá batendo foto. Marca a Nevasca lá no Instagram que depois a gente manda aquele salve para vocês, tá? Obrigado pelo carinho, tá bom? Para você que tá aí no nosso WhatsApp também participando, vamos agitar essa tarde de montão. Tamo fechando mais uma hora e chegando na última hora aqui do Show da Tarde, mas tá em tempo de você mandar aquele recado no 49 991 17 84 88, de participar, mandar aquele abraço para quem você quiser, mandar aquele beijo, enfim. Fica à vontade aqui na programação da Nevasca, tá bom? Deixa eu ver quem tá aqui com a gente, o nosso amigo Antero, tá mandando um áudio pra nós. Antero, boa tarde, meu amigo.
1: Bom dia, boa tarde, tudo bem, tudo certo? Aí eu te mandei o torresmo aí, tio, ó. Olha
0: coisa
1: aí, ó.
0: Boa, hein?
1: Vem aí, saia do programa aí de noite, vem aí comer o torresmo, beleza? Tranquilo?
0: Que baita convite, hein, meu amigo Antero? Obrigado, hein? Obrigado pelo convite. Daí, rapaziada, tudo certo? Beleza? Quem mais tá com a gente aqui participando? Arlita Andrade, boa tarde, tudo bem? Tudo bem. Quero pedir uma música e oferecer a todos os fãs do grupo Carisma. Agora ou nunca mais, é Arlita do Cedro. Urupema tá aqui na sintonia da Nevasca. Um abração pra você, bom final de semana. A música nova deles, tá bom, boa pedida, hein? Obrigado pela sintonia. Se você não mandou ainda aquele abraço, pediu a sua música, tá em tempo, hein? 49-991-17-84-88. Tem muita coisa bacana rolando aqui no Show da Tarde. Vai continuar até as 4, hein? Tô te esperando. Chegando o Ronaldo Coutinho, a previsão do tempo.
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3: Boa tarde. A mínima até agora foi em Painel, na faixa de 3 graus. Boa parte da região ficou entre 4 e 7 nas baixadas, onde está protegido o vento. E no alto, entre 7 e 10 graus. À tarde, de 20 a 24 graus. E um ventinho que de vez em quando incomoda aí na parte tratamento e dá uma sensação de frio e tem aumento de nuvens. No domingo, tempo bom. Se tiver alguma chance de chuva no domingo, é no final da tarde ou à noite. Então teremos aí um domingo de tempo bom, aproveitável entre sol e nebulosidade, e a temperatura permanece no geral num patamar ameno. Pode baixar de 10 graus e passar aí dos 20, 24 graus. E um pouco de vento também. Se tiver alguma chuva, é no final do dia à noite, mas é variação de nuvens. Na segunda, tempo bom, fresco de manhã, abaixo de 10 graus, e à tarde passa dos 20. E com um tempo mais para seco pela manhã e alguma chance de chuva ou trovada isolada entre a tarde e a noite. Na terça, mesma situação. Fresco de manhã, esquenta de manhã aproveita e de tarde pode ter alguma pancada isolada. Entre quarta ou quinta, entra frente fria, talvez mais ali no final do dia à noite, de quarta para quinta, e começa a cair a temperatura. Tem chuva ainda na sexta e sábado final do dia à noite, melhora e muito frio. Já pode ter geada na noite de sábado e geada bem severa no domingo, segunda e terça da semana que vem. Da Climatea, Ronaldo Coutinho.
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7: Nevasca FM 3:06, boa tarde. Estamos de volta e tem muito mais música te esperando aqui no show da tarde da Nevasca. A voz da comunidade, começando com as gêmeas mais queridas desse Brasil, Maiara e Maraísa. Quem sente saudade sou eu. É o nome da música, hein? É meme. Eu acho que não. Tá, admito, eu sinto saudade sim.
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0: 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Isso é Maiara de Moraes, é melhor que imaginei.
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1: Ai, ai, ai. Vasco FM, esse é Guilherme Benuto e Panda. Eu duvido aqui no show da tarde pra você curtir de montão, pra você cantar, pra você dançar, pra gente aproveitar esse final de semana, esse sabadão ensolarado. Quero que você me conte, hein? O que que anda aprontando aqui na nossa programação? Tá por casa, tá trabalhando, tá passando aqui pela Serra Catarinense, Serra Gaúcha, sintonizado na Nevasca, 49-991-17-8488. Manda aquele recado, aquele abraço bem especial pra quem você quiser e pede aquela música, hein? A gente segue até as 4 tocando muita música bacana pra você aqui no Show da Tarde. Aumenta o volume aí.
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2: Nevasca FM 3:24. 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Ótimo sabadão pra você. A voz da comunidade, começando com Israel e Rodolfo, Greve de Beijo. Aumenta o volume aí.

clássica, muito mais música romântica, muito mais paixão pra você. Tá aí a Boiadeira na Castela, que eu não tinha esquecido aqui no Show da Tarde pra você curtir de montão, pra cantar junto com a gente. Aproveitar esse sabadão ensolarado, hein? E quero que participe. Isso mesmo, tá convocadíssimo. Mandar aquele recado bem bacana no 499-9117-8488. Anota nosso número aí, porque ao decorrer da nossa programação, durante toda a semana, tem muito prêmio bacana, tem muita coisa legal rolando durante toda a programação, tá bom? E o Show da Tarde continua até as 4. Continua aí, tô te esperando.

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4: Tempo em São Joaquim ensolarado, temperatura nesse momento na casa dos 21 graus, umidade relativa do ar em 51% e ventos a 16 km por hora.
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4: Nevasca FM, 18, faltando para as 4, boa tarde. 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Essa é a Nevasca FM, esse é o show da tarde pra você, excelente sabadão. A voz da comunidade, chegando Diego e Arnaldo e Murilo Rufi, diz que recaída. Ai, ai, ai, hein, sabadão perigoso.

0: Clássica FM, tem a eterna Marília Musa Mendonça com Estranho aqui na programação do Show da Tarde pra gente fechar o nosso sabadão daquele jeito, né? Mandar os últimos abraços pra quem tá aqui na sintonia da Nevasca, a Francisca, Santa Luzia, direto lá de Santa Luzia, lá no Paruá, no Maranhão, tá sintonizada na Nevasca. Ela, boa tarde, tô te ouvindo por cá no interior de Santa Luzia, do Paruá, no Maranhão. Aqui é a Francisca, se for possível, toca Castelhana, hein? Sucesso gaúchão, vou deixar programado pra você curtir ele depois no Rancho Nativo, tá bom? Ofereço para todos os ouvintes aí da rádio, obrigado pela sintonia. A dona Guilmar lá do Arvoreto tá com a gente, fala dona Guilmar, boa tarde.
1: Boa tarde, Will. Eu quero uma música do Alemão do Coró, aquela que diz amor. Dona Guilmar aqui do Arvoredo, tá bom? Um abraço pra vocês aí da rádio, tá bom?
0: Um abraço, dona Guilmar, obrigado pela sintonia, um ótimo final de semana. Gente, eu vou indo nessa, não dá tempo de mais nada. Continue aí com a programação da Nevasca, que o Show da Tarde segue até às 4. Logo em seguida, o Rancho Nativo, e por aí vai toda a programação especial do seu sabadão, tá bom? A gente se vê por aí, se fala por aqui, se Deus quiser, amanhã, a partir das 8 no Galpão da Nevasca. Tchau, fui, tenham todos um ótimo final de semana.
2: Essa é mais ou menos assim, ó.

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1: Boa tarde. A mínima até agora foi em Painel, na faixa de 3 graus. Boa parte da região ficou entre 4 e 7 nas baixadas, onde está protegido o vento, e no alto entre 7 e 10 graus. À tarde, de 20 a 24 graus, e um ventinho que de vez em quando incomoda aí na parte tratamento e dá uma sensação de frio e tem aumento de nuvens. No domingo, tempo bom. Se tiver alguma chance de chuva no domingo, é no final da tarde ou à noite. Então teremos aí um domingo de tempo bom, aproveitável entre sol e nebulosidade, e a temperatura permanece, no geral, no patamar ameno. Pode baixar de 10 graus e passar aí dos 20, 24 graus. E um pouco de vento também. Se tiver alguma chuva, é no final do dia à noite, mais a variação de nuvens. Na segunda, tempo bom, fresco de manhã, abaixo de 10 graus, e à tarde passa dos 20. E com um tempo mais para seco pela manhã e alguma chance de chuva ou trovada isolada entre a tarde e a noite. Na terça, mesma situação. Fresco de manhã, esquenta de tarde. De manhã aproveita e de tarde pode ter alguma pancada isolada. Entre quarta ou quinta, entra a frente fria, talvez mais ali no final do dia à noite, de quarta para quinta, e começa a cair a temperatura. Tem chuva ainda na sexta e sábado, final do dia à noite, melhor e muito frio. Já pode ter geada na noite de sábado e geada bem severa no domingo, segunda e terça da semana que vem. Da Climatea, Ronaldo Coutinho.
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1: Atenção, moçada! Os de bombacha estão chegando!

0: gracias. Obrigado.
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2: Marica!

que conheço. O senhor sabe que quando a gente vai assim na cidade grande, aonde tem aquela esquina com sinaleira, isso, a gente chega ali e para o F8, velho, e fica olhando. Porque quando vem aquela cor vinho, a gente não pode passar porque tá fechado, não, seu guarda? Quando dá a cor polenta, a gente engrena o bagual. Hã? Aí quando vem a cor radite, aí a gente pode passar porque tá aberto, não é, seu guarda?

mas é meu e custou um dinheirão, seu guarda. E o guarda perguntou para ele: aonde que o senhor pensa que vai? Olha, seu guarda, eu ia numa festinha ali para baixo, mas acho que até terminou, porque tá todo mundo voltando, né? Ainda me dão piscando luz para mim e ainda me chamam de grosso, mal educado, não. Acho que até vou voltar. Acho não, vai voltar, o senhor está contramão.

Eco, e você de escondidinha, não? 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
1: Boa noite. No domingo, tempo bom. Se tiver alguma chance de chuva no domingo, é no final da tarde ou à noite. Então teremos aí um domingo de tempo bom, aproveitável entre sol e nebulosidade, e a temperatura permanece no geral num patamar ameno. Pode baixar de 10 graus e passar aí dos 20, 24 graus. E um pouco de vento também. Se tiver alguma chuva, é no final do dia à noite, mais a variação de nuvens. Na segunda, tempo bom, fresco de manhã, abaixo de 10 graus, e à tarde passa dos 20. E com um tempo mais para seco pela manhã e alguma chance de chuva ou trovoada isolada entre a tarde e a noite. Na terça, mesma situação. Fresco de manhã, esquenta de manhã aproveita e de tarde pode ter alguma pancada isolada. Entre quarta ou quinta, entra frente fria, talvez mais ali no final do dia à noite, de quarta para quinta, e começa a cair a temperatura. Tem chuva ainda na sexta e sábado, final do dia à noite, melhora e muito frio. Já pode ter geada na noite de sábado e geada bem severa no domingo, segunda e terça da semana que vem. Da Climatera, Ronaldo Coutinho.
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1: Essa é uma canção de um colega de profecias. É uma canção do nosso inesquecível Raul Seixas. 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
1: Boa noite. No domingo, tempo bom. Se tiver alguma chance de chuva no domingo, é no final da tarde ou à noite. Então teremos aí um domingo de tempo bom, aproveitável entre sol e nebulosidade, e a temperatura permanece no geral no patamar ameno. Pode baixar de 10 graus e passar aí dos 20, 24 graus. E um pouco de vento também. Se tiver alguma chuva, é no final do dia à noite, mais a variação de nuvens. Na segunda, tempo bom, fresco de manhã, abaixo de 10 graus, e à tarde passa dos 20. E com um tempo mais para seco pela manhã e alguma chance de chuva ou trovada isolada entre a tarde e a noite. Na terça, mesma situação. Fresco de manhã, esquenta de manhã aproveita e de tarde pode ter alguma pancada isolada. Entre quarta ou quinta, entra frente fria, talvez mais ali no final do dia à noite, de quarta para quinta, e começa a cair a temperatura. Tem chuva ainda na sexta e sábado, final do dia à noite, melhora e muito frio. Já pode ter geada na noite de sábado e geada bem severa no domingo, segunda e terça da semana que vem. Da Climatera, Ronaldo Coutinho.

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1: Boa noite. No domingo, tempo bom. Se tiver alguma chance de chuva no domingo, é no final da tarde ou à noite. Então teremos aí um domingo de tempo bom, aproveitável entre sol e nebulosidade, e a temperatura permanece no geral no patamar ameno. Pode baixar de 10 graus e passar aí dos 20, 24 graus. E um pouco de vento também. Se tiver alguma chuva, é no final do dia à noite, mais a variação de nuvens. Na segunda, tempo bom, fresco de manhã, abaixo de 10 graus, e à tarde passa dos 20. E com um tempo mais para seco pela manhã e alguma chance de chuva ou trovada isolada entre a tarde e a noite. Na terça, mesma situação. Fresco de manhã, esquenta de tarde. De manhã aproveita e de tarde pode ter alguma pancada isolada. Entre quarta ou quinta, entra frente fria, talvez mais ali no final do dia à noite, de quarta para quinta, e começa a cair a temperatura. Tem chuva ainda na sexta e sábado, final do dia à noite, melhor e muito frio. Já pode ter geada na noite de sábado e geada bem severa no domingo, segunda e terça da semana que vem. Da Climatea, Ronaldo Coutinho.
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0: Obrigado pelo carinho de todos aí.
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1: Boa noite. No domingo, tempo bom. Se tiver alguma chance de chuva no domingo, é no final da tarde ou à noite. Então teremos aí um domingo de tempo bom, aproveitável entre sol e nebulosidade, e a temperatura permanece no geral no patamar ameno. Pode baixar de 10 graus e passar aí dos 20, 24 graus. E um pouco de vento também. Se tiver alguma chuva, é no final do dia à noite, mas é variação de nuvens. Na segunda, tempo bom, fresco de manhã, abaixo de 10 graus, e à tarde passa dos 20. E com um tempo mais para seco pela manhã e alguma chance de chuva ou trovada isolada entre a tarde e a noite. Na terça, mesma situação. Fresco de manhã, esquenta de manhã aproveita e de tarde pode ter alguma pancada isolada. Entre quarta ou quinta, entra a frente fria, talvez mais ali no final do dia à noite, de quarta para quinta, e começa a cair a temperatura. Tem chuva ainda na sexta e sábado final do dia à noite, melhora e muito frio. Já pode ter geada na noite de sábado e geada bem severa no domingo, segunda e terça da semana que vem. Da Climatea, Ronaldo Coutinho.